Mundo Livre, sua atitude sonora. Esse foi Led Zeppelin com Stairway to Heaven. Quase 8 minutos de música pro seu deleite. Sonzeira, né? Antes também teve som do The Bolshoi com Sunday Morning at Night. E ainda o The Doors com People Are Strange. A gente segue agora com Supertramp, chegando na sequência com a sua Give a Little Bit.

Mundo Livre, sua atitude sonora. Tá aí o nosso Chuck Berry, You Never Can Tell. E antes, Roxette, pondo todo mundo pra dançar aí nesse fim de domingo ao som de The Look. Agora a gente viaja para Califórnia com Offspring pra curtir The Kids Aren't Alright.

Go ahead and jump, é o que disse o Van Halen nessa pedrada sonora que você acabou de ouvir aqui nas Ondas da Mundo. Antes também teve Outkast com Hey Ya, essa dupla fechando com tudo mais uma sequência aqui do nosso domingo. Chegando agora na próxima, olha só, Ramones, hein, com Blitzkrieg Bop, quatro punks de New York City, bora curtir eles.

0: Mundo Livre, sua atitude sonora, fechando esse bloco com Suzy 4, If You Can't Give Me Love. Antes, curtimos também o som do Man at Work com Who Can It Be Now. E ainda, o loiro esvoaçante de Debbie Harry à frente da Blondie com Heart of Glass. Break rápido na sequência, logo logo eu volto para abrir a nossa próxima hora desse domingo, então não sai daí. 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
0: Mundo Livre, sua rádio de atitude. Bora juntos continuar curtindo a atitude sonora até a meia-noite. Chegando pra abrir essa hora, olha só, o Oingo Boingo, Just Another Day.

Mundo Livre, sua atitude sonora. Olha só o bloco dos rebeldes, fechando com Billy Idol, White Wedding, antes Dire Straits, Walk of Life e o nosso rebelde original, Cazuza, com Exagerado. Na sequência, vem aí o som do Guns N' Roses, Don't Cry.

Mundo Livre, sua rádio de atitude, tá aí Red Hot Chili Peppers com Universally Speaking, antes Oasis, que se despediu dos estádios de futebol, depois da eliminação aí da seleção inglesa, tocou Supersonic aqui no palco da Mundo, e os Mamonas Assassinas, nossos saudosos Mamonas, com 1406. Agora é a vez do Smiths chegar aí com uma perguntinha pra você, com Ask.

Mundo Livre, sua atitude sonora e os vocais rasgados de Chris Cornell com You Know My Name, antes Rolling Stones com Satisfaction, que é justamente o sentimento que eles estão tendo agora, pós terem lançado o seu novo álbum de inéditas, Foreign Tongues, que saiu agora no último dia 10, viu? E tá incrível. Se você ainda não ouviu, corre lá dar o seu play, porque eu particularmente adorei esse disco. E antes também passou por aqui o Tijuana com Pula, as três últimas, fechando essa sequência. Agora é hora da Donzela chegar com tudo, hein? Aquecendo os caminhos aí pra turnê que passa pelo Brasil no segundo semestre. Bora de Iron Maiden com Wasted Years.

0: Mundo Livre, sua atitude sonora, fim de bloco com No Doubt, It's My Life. Antes rolou também som do Bon Jovi, Keep the Faith e ainda Lenny Kravitz com Stillness of Heart. Muito bem, break rápido na sequência e logo na volta eu já tô aqui te esperando para curtir mais uma horinha de atitude sonora aqui nas ondas da Mundo, finalizando com chave de ouro aí o nosso domingão. Não demoro, hein? Volto já.
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0: Mundo Livre, sua rádio de atitude. Eu sou Renan Zamilian e tô aqui te acompanhando nessa noite de domingo, curtindo muita atitude sonora. E bora pra mais uma horinha, então, recheada delas. Agora a gente começa com Inexus, Never Tear Us Apart.

Mundo Livre, sua atitude sonora, som do Arcade Fire, The Suburbs. Antes, o tapete vermelho foi estendido para a realeza Queen, A Kind of Magic. E os Paralamas do Sucesso com Assaltaram a Gramática, a tríade aqui para fechar essa sequência nas ondas da Mundo. Agora o nosso palco recebe a próxima atração, chamada Van Morrison, conhece? Brown Eyed Girl.

Pesado, hein? Esse foi o som do Queens of the Stone Age, No One Knows, antes Legião Urbana com Perfeição e ainda Opening Night, música nova, lançamento desse ano aí da banda britânica Arctic Monkeys. Agora a gente viaja para África, mas não África continente, mas sim a música do Toto.

Mundo Livre, sua atitude sonora, tá aí Joan Jett and the Black Hearts, I Love Rock and Roll. Antes, Chico Sainz e Nação Zumbi com Todos Estão Surdos. E ainda, A Chuva Veio à África com o sonzeira aí do Toto. Agora a gente segue em frente pra receber o Pearl Jam, Just Breathe.

0: Mundo Livre, sua atitude sonora, encerrando com tudo meu horário de hoje, nosso encontro desse domingo, dia 19 de julho. A gente ouviu The Pretenders, Don't Get Me Wrong, também rolou Three Doors Down com When I'm Gone e o grande mestre Johnny Cash com Rusty Cage. É isso aí, vou indo por hoje, mas agradeço a sua excelente companhia. Muito obrigado por acompanhar a Atitude Sonora aqui nas ondas da Rádio Mundo Livre. Amanhã tô de volta em horário alternativo. Chego cedinho, logo às 11 da manhã, pra gente almoçar, curtir música boa e trocar bastante ideia. Bom descanso pra você, uma excelente semana chegando agora e a gente se vê amanhã. Tchau!
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9: O Paraná registrou queda no número de casos de síndrome respiratória aguda grave. A redução ocorre após o período de maior circulação do vírus respiratório e também indica um alerta no cenário epidemiológico. Apesar da diminuição dos casos, a Secretaria de Saúde reforça a importância da vacinação contra a gripe, da atualização da caderneta vacinal e dos cuidados de prevenção, especialmente entre idosos, crianças e pessoas com comorbidades. E Londrina realiza mais uma edição do Dia da Duque, com programação gratuita para a população. O evento reúne vacinação, ações de saúde, atividades culturais, recreação infantil e descontos especiais no comércio da Avenida Duque de Caxias. A iniciativa busca incentivar a ocupação dos espaços públicos, fortalecer o comércio local e oferecer serviços e lazer para toda a família ao longo do dia. O Dia da Duque será realizado neste sábado, dia 11, das 9 às 13 horas, na Avenida Duque de Caxias. Um grande abraço para você, uma ótima sexta-feira, um bom fim de semana e até segunda. De Curitiba, Mauro Conte, com informações da Rede AERP.
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10: Órgãos públicos devem criar controles para acompanhar citações e intimações eletrônicas. Os procedimentos devem incluir rotinas diárias de verificação e registro. A obrigação foi reforçada pelo Tribunal de Contas do Estado. O órgão emitiu determinação à Nova Prata do Iguaçu. O TCE julgou procedente representação da Justiça do Trabalho. O município foi julgado à revelia em dois processos trabalhistas. Nova Prata do Iguaçu não compareceu às audiências e não apresentou defesa por falta de acompanhamento das intimações. O comportamento caracteriza omissão administrativa e pode resultar em prejuízos. Omar Nasser, do Tribunal de Contas do Estado do Paraná.
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11: Olá, bem-vindos à nossa coluna Pequenas Conversas, onde falamos de crianças, adolescentes, o seu cuidar e essa maravilha de mundo que é o desenvolvimento infantil e depois da adolescência. Vamos falar nesse mês um pouco mais da adolescência, um período que muitos chegam a chamar de aborrecência. Mas como médica, pediatra, psicanalista, eu posso dizer que não precisa ser aborrecedor este período, mas sim todos entenderem como um período de transição e uma transição muito importante que há tempos atrás nem existia. Se passava da idade da criança e uma menina, um menino de 12, 13 anos já eram colocados a trabalhar e a ter que dar conta da vida. Hoje, felizmente, se reconhece que o ser humano precisa de uma transição, que é daquele mundo infantil, fantasioso, onde a criança é cuidada e deveria ser cuidada a todo tempo e protegida, para um outro mundo que seria esse do do novo, esse do ter que se defender e escolher caminhos. Como é difícil para um adolescente ter que escolher, por exemplo, aos 16, 17 anos, uma profissão. Esse entendimento precisamos ter, até para que a gente possa ter um tempo da infância onde se transforme aquele cuidar, aquele influenciar, aquele determinar os atos, ações da criança como meio de proteção e ensino, para algo mais leve de, aos poucos, poder construir no adolescente a autonomia de decisões ou o sentido de proteção, de cuidado dele mesmo, deles mesmos, não? Até para que não se tolha nessa criança, que se transforma em adolescente, os seus desejos saudáveis, os seus projetos de vida e até mesmo essa insegurança que faz parte do desenvolvimento. Sou Lucy Pfeiffer, médica pediatra, psicanalista, e aguardo vocês na próxima coluna Pequenas Conversas, uma parceria da Rede AERP de Notícia e do Dedica. Até lá.
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12: Curitiba recebe entre os dias 9 e 13 de julho a CWB Music Week 2026. O evento reúne profissionais da música, do mercado financeiro, direito e economia criativa para discutir temas como direitos autorais, royalties, inovação, festivais, rádio e novos modelos de negócios para o setor. A programação é gratuita e acontece na Hot Milk, ecossistema de inovação da PUC Paraná. Um dos palestrantes convidados é o ex-presidente da AERP, Kaique Agostini, que destaca a importância do evento para ampliar o debate sobre o valor econômico da música e fortalecer toda a cadeia da indústria criativa.
13: Inclusive, ser convidado a fazer parte dessa Espairel e estar querendo olhar e criar iniciativas e bem em cima da indústria da música, eu acho que é uma novidade. Quando a gente pensa em outros segmentos que já deram certo, você conseguir organizar um setor tão criativo, tão lindo, tão rico como é o setor musical, transformar isso numa engrenagem que passe a fazer sentido para que grandes investidores coloquem dinheiro no nosso negócio, isso vai mexer muito com a economia. Bares, restaurantes, dos músicos, a cena noturna, a criatividade e, cara, acho que tudo isso faz muito sentido e nós estávamos precisando desse empurrão. Então, nós vamos continuar pressionando, vamos continuar perto disso. A gente tem tudo a ver e você que não conhece, vale a pena conhecer.
12: Além dos painéis, a programação inclui workshops e pocket shows. A escolha da Hot Milk como sede reforça a proposta de aproximar inovação, tecnologia e economia criativa. A gerente de inovação corporativa da Hot Milk, Aline Scarpini, explica a importância de receber um evento voltado à construção de novos caminhos para o setor musical.
14: A Hot Milk e PUC Paraná acredita que a inovação acontece quando diferentes mundos se encontram. E é por isso que receber um evento como o CWB Music Week, ele faz tanto sentido para o nosso ecossistema. Mais do que um encontro sobre música, ele representa a força da economia criativa como vetor de desenvolvimento, empreendedorismo e geração de novos negócios. Então, ao abrir as nossas portas para artistas, empreendedores, investidores, estudantes e profissionais desse mercado, nós criamos aqui um ambiente onde conhecimento, tecnologia, criatividade e, com certeza, inovação se conectam para gerar novas oportunidades. É exatamente essa diversidade de perspectivas que impulsiona, né, soluções transformadoras. Queremos que a Hot Milk seja cada vez mais esse espaço de conexão entre diferentes setores da economia, fortalecendo comunidades, estimulando networking qualificado e promovendo discussões sobre os desafios e o futuro das indústrias criativas. Então, eventos como esse do Music Week, eles mostram que inovar vai muito além da tecnologia. É realmente criar valor a partir do talento, da colaboração e da capacidade de transformar ideias e impacto para a sociedade.
12: A CWB Music Week também marca o lançamento da Music Invest, plataforma financeira criada para oferecer soluções voltadas a artistas, compositores, produtores e demais profissionais da economia criativa. O CEO da Music Invest e um dos realizadores do evento, Luiz Fernando Justus, fala sobre a proposta da iniciativa e como a música pode ser vista também como um ativo econômico.
15: Olá, pessoal. Aqui é o Luiz Fernando Justus, um dos sócios do Music Invest, uma plataforma de soluções financeiras para a economia criativa e para a indústria cultural. Para o lançamento do Music Invest, nós criamos um grande evento, o CWB Music Week, onde reunimos profissionais de diversas áreas para discutir sobre as possibilidades e as oportunidades que a indústria criativa oferece para toda a economia. Nós entendemos que o mercado acelerou sua dinâmica com tecnologia e inteligência artificial e que música, arte e cultura são matérias-primas para todos os negócios e segmentos que buscam criatividade e inovação, independente do negócio, independente do segmento. A programação do CWB Music Week está super qualificada e diversa. Temos expoentes da indústria musical, músicos, produtores, empresários, presidentes de associações e executivos. Mas também temos representantes da área acadêmica, do governo, do jurídico, tecnologia, comunicação, do mercado da mídia, do mercado da produção de conteúdo audiovisual. Além de inúmeras atrações musicais, será um evento plural, abrangente, para oxigenar o olhar dos participantes e propor soluções para o mercado. Vivemos uma era de transformação e a inteligência artificial impacta em todos os mercados. E no mercado criativo não é diferente. Ela gera oportunidade e gera ameaças. Sobreviver nesse mercado e prosperar nesse novo cenário significa entendê-lo. Então, venha para o CWB Music Week para conhecer sobre inovação, tecnologia, oportunidades, entender o que grandes cabeças pensam aí sobre esse mercado. O Music Week é gratuito, as vagas são limitadas. Aproveite para reservar o seu lugar enquanto é tempo. Venha curtir shows com grandes artistas de diversos estilos e conhecer mais sobre a economia criativa e a indústria cultural. O site para você acessar a programação e marcar aqui buscar o seu ingresso é o musicweek.com.br. Também conheça o musicinvest.com.br. Espero vocês. Abraço.
12: A programação acontece das 9 da manhã às 17h30 na Hot Milk, no campus da PUC Paraná, em Curitiba. Repórter Flávia Consoli.
8: Serviços. A Justiça Eleitoral começou a convocar os mesários que vão atuar nas eleições de 2026. Os convocados receberão uma comunicação informando a função que irão desempenhar e a data do treinamento. Quem for nomeado e não puder participar, poderá solicitar dispensa desde que apresente justificativa ao juiz eleitoral no prazo previsto. Os mesários têm direito a auxílio alimentação de R$ 65,00 por turno de trabalho e a 2 dias de folga no emprego para cada dia dedicado à Justiça Eleitoral, incluindo os treinamentos. As eleições serão realizadas nos dias 4 de outubro, no primeiro turno, e 25 de outubro, caso haja segundo turno. A Universidade Federal da Integração Latino-Americana em Foz do Iguaçu está com inscrições abertas para 41 vagas em disciplinas do mestrado profissional em educação, na modalidade aluno especial. Podem participar pessoas com graduação em qualquer área do conhecimento. As inscrições seguem até o dia 12 de julho e devem ser feitas pela internet. A modalidade permite cursar disciplinas isoladas da pós-graduação, sem vínculo como aluno regular. Entre os temas ofertados estão educação indígena, tecnologias digitais, currículo escolar e ensino de português e espanhol. Repórter Jomar Valença.
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12: A Prefeitura de Marialva está com inscrições abertas para um curso que busca revelar novos talentos da música. A iniciativa é voltada a cantores e músicos da cidade e região, incentivando a cultura e dando visibilidade a novos artistas. Os participantes poderão se apresentar em diferentes categorias e os selecionados terão a oportunidade de mostrar seu trabalho ao público durante a programação cultural do município. Um estudo indica que a influência do fenômeno El Niño deve favorecer chuvas acima da média em várias regiões do Paraná nos próximos meses. As áreas com maior tendência são o oeste, sudoeste, centro-sul e parte do norte do estado. A previsão acende alerta para o risco de temporais, alagamentos e impactos na agricultura. Especialistas recomendam que produtores e moradores acompanhem os avisos meteorológicos ao longo do período. Repórter Flávia Consoli.
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9: O Pato Futsal venceu o Campo Mourão Futsal de virada pela Liga Nacional de Futsal. A partida ficou marcada pela grave lesão de Alan Gleidson, do Campo Mourão, que sofreu uma fratura na perna após uma dividida, obrigando a paralisação do jogo para atendimento médico. Após a retomada, o Pato Futsal conseguiu a virada e garantiu mais uma vitória na competição. O atleta lesionado deve ficar em recuperação pelos próximos meses. E o Maringá Futebol Clube confirmou o retorno do lateral direito Diego Souza, de 20 anos, para a sequência da Série C do Campeonato Brasileiro. Revelado pelo próprio clube, o jogador volta após passagens por empréstimos nas categorias de base do Palmeiras e do Goiás. Diego passa a integrar o elenco em um momento importante da competição. O Maringá vem de goleada de 4-0 sobre o Volta Redonda e busca se manter na zona de classificação para a próxima fase da Série C. Um grande abraço para você, uma ótima sexta-feira, um bom fim de semana e até segunda. De Curitiba, Mauro Conte, com informações da Rede AERP.
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10: O uso de inteligência artificial pelo Tribunal de Contas do Estado permite a seus fiscalizados corrigir informações antes do envio de atos de aposentadoria. O TCE faz a conferência da legalidade e o registro desses atos. A correção prévia possibilita que o processo permaneça no fluxo automatizado. A medida busca reduzir o estoque de atos de pessoal. A categoria é responsável pelo maior volume de processos submetidos à análise do TCE. Em 2025, eles representaram 58% dos 18.340 processos protocolados na Corte. Omar Nasser, do Tribunal de Contas do Estado do Paraná. O Tribunal de Contas do Estado emitiu 19 recomendações à Secretaria de Estado da Mulher, Igualdade Racial e Pessoa Idosa. O objetivo é orientar a pasta a aprimorar a gestão da política estadual da pessoa idosa. As melhorias deverão ser implementadas em um ano. Os focos da fiscalização foram o Serviço Disque Idoso, o Plano Estadual dos Direitos da Pessoa Idosa, o Programa Viaja Mais 60 e a Universidade Aberta à Pessoa Idosa. As recomendações são voltadas ao fortalecimento da governança, à edição e atualização de atos normativos e à capacitação de profissionais, entre outras iniciativas. Omar Nasser, no Tribunal de Contas do Estado do Paraná.
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17: Ouviu alguma notícia suspeita sobre as eleições na internet? O Tribunal Regional Eleitoral do Paraná conta com a agência Gralha Confere para receber dúvidas da população sobre publicações que questionam a legitimidade do processo eleitoral e a lisura das eleições. Para entrar em contato, salve o número DDD 41-3330-8500 no seu WhatsApp e encaminhe a imagem, o áudio ou o link do vídeo suspeito. A equipe do projeto realizará a verificação jornalística das informações e publicará a checagem na página do Gralha Confere. Guarde esse número, DDD 41-3330-8500. Lembre-se, na dúvida, não compartilhe.
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9: A Prefeitura de Maringá implantou áreas exclusivas de embarque e desembarque para veículos de aplicativos em pontos de grande movimento da cidade. A medida busca organizar o trânsito, aumentar a segurança de motoristas e passageiros e reduzir paradas em locais inadequados. O espaço será identificado com sinalização específica e faz parte das ações de mobilidade urbana para melhorar a circulação e o fluxo de veículos no município. E Araucária passou a contar com um novo escritório de negócios do Serviço Brasileiro de Apoio às Micro e Pequenas Empresas. O espaço vai oferecer consultorias, capacitações e orientações para micro e pequenos empresários, fortalecendo o empreendedorismo e o desenvolvimento econômico da região. Forte abraço para você, uma ótima quinta-feira e até amanhã. De Curitiba, Mauro Conte, com informações da Rede AERP. Quinta-feira, de tempo firme em todas as regiões do Paraná, a massa de ar seco continua predominando, garantindo um dia de sol e temperaturas em elevação durante a tarde. O amanhecer, no entanto, ainda será de frio, com formação de nevoeiros em alguns pontos do estado que se dissipam rapidamente ao longo da manhã. As menores temperaturas continuam concentradas na metade sul. Em Pato Branco e Rio Negro, os termômetros variam entre 6 e 19 graus. Em União da Vitória, a mínima é de 4 graus, com máxima de 20. Já em Guarapuava, a previsão é de 6 e a máxima de 20, enquanto Ponta Grossa registra temperatura

0: 3. O destaque desta quinta-feira é o predomínio do tempo estável em todo o Paraná, com manhã fria e possibilidade de nevoeiros, seguida por uma tarde ensolarada com temperaturas mais agradáveis. Um grande abraço para você, uma ótima quinta-feira e até amanhã. De Curitiba, Mauro Conte, com informações da Rede AERP.
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2: O Paraná já está realizando a aplicação da vacina pneumocócica 20 valente conjugada, a Pneumo 20. O imunizante substitui gradualmente a antiga Pneumo 10 e dobra a quantidade de sorotipos bacterianos combatidos. Nesta etapa, a Pneumo 20 é destinada principalmente a crianças de 2 meses a 4 anos, 11 meses e 29 dias com esquema vacinal incompleto. O Paraná recebeu inicialmente 29.430 doses do Ministério da Saúde, já distribuídas às 22 regionais de saúde. O secretário César Neves destacou que a nova vacina amplia a proteção contra doenças respiratórias graves e reforça a prevenção na infância e também que a distribuição contempla todas as regiões do estado.
3: Nesse primeiro momento, o nosso foco são as crianças a partir de 2 meses de idade e até 5 anos incompletos, ou seja, 4 anos, 11 meses, 29 dias, e a posteriori, nós vamos também abrir para os idosos imunossuprimidos, população indígena, que existe ainda disponível a Pneumo 13 e a Pneumo 23, mas na sequência também terá a Pneumo 20 para esses grupos que são também altamente vulneráveis e suscetíveis, que as mães tragam. Essa dúvida é muito facilmente resolvida. Tragam sua criança na unidade de saúde, para a carteirinha, já vão levantar ali, já vão ver se já fez as doses da Pneumo 10, se vai precisar de reforço ou não.
2: A secretária municipal de saúde de Curitiba, Tatiane Filipacchi, celebrou a democratização do acesso ao imunizante na rede pública.
4: A vacinação faz diferença na nossa rede de urgência e emergência. A Pneumo 20 é uma evolução. Tem que pensar nos casos graves, nas crianças, 2 meses a 4 anos, é o nosso grupo vulnerável.
2: A vacina protege contra formas graves de doenças causadas pela bactéria Streptococcus pneumonia, como pneumonia, meningite bacteriana, otite média aguda e septicemia. O esquema padrão prevê 2 doses principais e 1 reforço aos 12 meses. Repórter Flávia Consoli.
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2: Guarapuava preparou uma programação gratuita para as férias escolares de julho nos parques municipais. A agenda inclui atividades recreativas, oficinas, brincadeiras, esportes e ações de educação ambiental voltadas para crianças e famílias. As atividades acontecem em diferentes espaços públicos da cidade e visam incentivar o lazer ao ar livre, a convivência familiar e o contato com a natureza durante o período de recesso escolar. Um projeto de saúde em carreta itinerante da rede Ipiranga vai passar por 14 cidades do Paraná, oferecendo atendimentos gratuitos à população. A ação leva serviços de prevenção, orientação e exames em diferentes regiões do estado. O projeto ainda vai passar por Nova Esperança, Terra Roxa, Toledo, Cascavel, Paula Freitas, São Mateus do Sul, Araucária, Campo Largo, São José dos Pinhais, Campina Grande do Sul e Tijucas do Sul. A iniciativa busca ampliar o acesso à saúde, principalmente em municípios do interior, aproximando serviços da população e facilitando o diagnóstico precoce de diversas doenças. Repórter Flávia Consoli.
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2: Com a chegada do inverno e o aumento das viroses respiratórias, os estoques dos bancos de leite humano registram queda média de 30% em todo o país. A redução preocupa os serviços de saúde, já que o leite doado é fundamental para a alimentação de recém-nascidos prematuros e de baixo peso internados em maternidades e hospitais. A professora do curso de medicina do Centro Universitário Integrado de Campo Mourão, doutora Lilian Ferreira Chicacho, explica explica quem pode doar leite materno e quais cuidados são necessários para que a doação seja feita com segurança.
5: Qualquer mãe que esteja amamentando pode ser doadora de leite materno. Basta ela ter uma boa quantidade de

0: de leite, estar com boa saúde, não fazer uso de nenhuma medicação que contraindique a amamentação, não ser usuária de drogas ilícitas, não consumir álcool e não fumar. Essas são as orientações para quem deseja ser doadora de leite materno. Então, os exames devem estar nos normais, os exames do pré-natal, e a mãe precisa ter esse desejo de doar.
1: Segundo a Rede Global de Bancos de Leite Humano, da Fiocruz, cerca de 330 mil bebês nascem prematuros todos os anos no Brasil e muitos dependem das doações. O leite materno é considerado o alimento mais completo para os primeiros meses de vida, por reunir nutrientes e substâncias que fortalecem o sistema imunológico. A especialista também destaca a importância desse alimento para o desenvolvimento dos recém-nascidos e os benefícios para a recuperação dos bebês internados.
0: O leite materno é o alimento mais completo que existe para o bebê. É o principal alimento que ele necessita, principalmente nos primeiros 6 meses de vida. O leite materno vai fornecer todos os nutrientes, a parte dos anticorpos, então da imunidade, da proteção para esse bebê, toda é passada através do leite materno. Além disso, o leite materno é composto por uma grande quantidade de água que já vai hidratar esse bebê. Portanto, o bebê que mama leite materno, ele não precisa receber água além do leite materno. Então, o leite materno ele vai ser até como uma vacina para a criança, protegendo contra as infecções, porque a mãe passa os anticorpos através do leite materno. Tudo que esse bebê precisa na proporção exata de proteínas, carboidratos, gordura, vitamina, vai estar presente no leite materno.
1: No Paraná, a doação pode ser feita por mulheres que estejam amamentando e produzam leite além da necessidade do próprio bebê. A coleta pode, inclusive, ser realizada em casa, seguindo orientações dos bancos de leite humano. Lilian Ferreira explica como funciona esse processo e quais são os cuidados básicos para armazenar e doar o leite materno.
0: Qualquer quantidade que essa mulher consiga retirar pode ser doada. Até pequenas quantidades já vão suprir a necessidade de bebês pequenos, por exemplo, os bebês prematuros que estão internados na UTI neonatal, pois eles precisam de pequenas quantidades. Então, a mulher pode doar o tanto que ela conseguir, 100 ml, 400 ml, o tanto que ela conseguir guardar de leite materno. Esse leite pode ser retirado, sim, em casa e precisa ter algumas medidas de higiene, como lavar as mãos, usar uma touca, usar uma máscara. O leite deve ser armazenado em frascos de vidro com a tampa de plástico e esse armazenamento deve ser feito no freezer. Além disso, esses frascos precisam ser higienizados e esterilizados em água fervente.
1: A relação dos bancos de leite humano do Paraná está disponível no site da Secretaria de Estado da Saúde. Em todo o Brasil, os endereços podem ser consultados na Rede Global de Bancos de Leite Humano da Fiocruz. Uma pequena doação pode fazer a diferença na recuperação e no desenvolvimento de muitos recém-nascidos. Repórter Flávia Consoli.
2: A Amazônia registrou uma queda de 35% nos alertas de desmatamento em junho de 2026. Os avisos alcançaram uma área de 300 quilômetros quadrados contra 460 em junho do ano passado. Os dados de satélite foram divulgados nesta sexta-feira pelo INPE, o Instituto Nacional de Pesquisas Espaciais. No acumulado de agosto de 2025 a junho de 2026, a redução na Amazônia foi de quase 38%, passando de 4 mil para 2.500 quilômetros quadrados. Já no Cerrado, em junho de 2026, houve uma queda de 5% nos avisos de desmatamento em relação a junho do ano passado, o que representa um recuo de 500 para 480 quilômetros quadrados. No acumulado de agosto de 2025 a junho de 2026, os avisos somaram 4.700 quilômetros quadrados, ante 5.000 do mesmo período anterior, uma queda de 8%. Segundo o INPE, os avisos não representam a taxa oficial de desmatamento, mas indicam uma tendência do comportamento do desmatamento no período monitorado. Da Rádio Nacional em Brasília, Renato Ribeiro.
3: Estudantes que têm o ano letivo prejudicado por causa da violência armada passam a contar pela primeira vez com regras para garantir o cumprimento dos 200 dias de aula previstos em lei. A resolução foi publicada pelo Conselho Nacional de Educação e estabelece diretrizes para assegurar a continuidade das atividades escolares e a reposição das aulas sempre que o calendário for interrompido por situações de risco. A medida atende a uma recomendação do Ministério Público Federal e é resultado de um trabalho iniciado em 2024 pela Procuradoria Regional dos Direitos do Cidadão, no Rio de Janeiro. A iniciativa envolveu a realização de inquérito civil, reuniões com órgãos públicos, audiências e a construção de propostas em conjunto com instituições da sociedade civil, como a Redes da Maré, o Fórum Estadual de Educação e a Defensoria Pública. As novas regras têm validade em todo o país. Além da violência armada, elas também orientam a atuação das redes de ensino em casos de desastres climáticos, emergências de saúde pública e outras situações que impeçam o funcionamento regular das escolas. A mobilização começou após estudos apontarem os impactos das operações policiais no acesso à educação de crianças e adolescentes que vivem em comunidades do Rio de Janeiro. Em 2025, uma audiência pública promovida pelo Ministério Público Federal reuniu autoridades, instituições de pesquisa e movimentos sociais para discutir o problema. Na ocasião, foram apresentados dados do relatório Educação Sob Cerco, que mostram que cerca de 800 mil estudantes frequentam escolas localizadas em áreas sob influência de grupos armados. O levantamento também revelou que milhares de aulas deixam de acontecer todos os anos em razão da violência. Da Rádio Nacional no Rio de Janeiro, Tatiana Alves.
4: A Agência Nacional de Vigilância Sanitária determinou a atualização das vacinas contra a Covid-19. A medida é para melhorar a resposta contra variantes novas em circulação no país. A norma aprovada diz que as vacinas precisam ser monovalentes, ou seja, tem que dar resposta imunológica contra uma linhagem específica do vírus em circulação. Vacinas registradas e produzidas antes desta norma e as que já foram distribuídas pelo país poderão ser utilizadas em até 9 meses. Depois desse prazo, estão proibidas. A justificativa para a medida é de que registros recentes mostram dezenas de casos de síndrome gripal por causa da Covid-19. Isso, segundo a Anvisa, reforça a necessidade de manter as estratégias de vacinação atualizadas no país. Com informações da Agência Brasil, da Rádio Nacional em Brasília, Oussama El Ghauri.
5: O Super El Niño tem 90% de chance de durar pelo menos até o início de 2027, de acordo com o boletim de junho elaborado por instituições de meteorologia, águas e monitoramento de desastres. O documento informa que o início do fenômeno foi identificado em junho. As temperaturas da água do Oceano Pacífico podem ficar mais de 2 graus Celsius acima da média entre a primavera e o verão. O professor do Instituto do Mar da Universidade Federal de São Paulo, Ronaldo Cristofoletti, em entrevista ao programa Revista Brasil da Rádio Nacional, explicou que um El Niño mais forte tende a ter efeitos mais fortes também.
6: E dessa vez, ele está chegando a atingir aí um potencial de quase 3 graus. Então, ou seja, ele está muito acima do que era esperado, está sendo classificado como super, porque está aquecendo mais. Faz muito tempo que a gente não tem um super El Niño. A gente tem El Niños, mas super El Niño não. O que a gente espera como ciência, né, como dados, como se sabe, é que sim, os extremos vão ser mais fortes também.
5: Agora, no inverno, entre julho e setembro, a previsão indica chuvas acima da média no sul da região sul e abaixo da média no centro-norte do país. Há muitas chances de ondas de calor e incêndios florestais, especialmente em áreas do centro-oeste, norte e nordeste, com a elevação das temperaturas no segundo semestre deste ano. As condições de seca moderada e severa estão concentradas em regiões do Tocantins, Pará, Amazonas, Mato Grosso, Goiás e Minas Gerais. Segundo o boletim, uma preocupação é a possibilidade de intensificação da estiagem na Amazônia, que pode dificultar a recuperação dos níveis dos rios. No norte, nordeste e centro-oeste devem ter problemas na agricultura familiar, plantações de ciclo mais longo e pecuária, com menos umidade no solo e água disponível. Já as regiões sudeste e sul, com mais chuvas, podem ter que lidar com o aumento de doenças. Da Rádio Nacional em Brasília, Gabriel Brum.
7: O IPCA, Índice Nacional de Preços ao Consumidor Amplo, considerado a inflação oficial do país, desacelerou para 0,16% em junho. O resultado foi impactado pela queda de 0,24% do grupo Alimentação e Bebidas. Os dados foram divulgados nesta sexta-feira pelo IBGE. A alimentação no domicílio, que reúne os produtos consumidos dentro de casa e responde pela maior parte do grupo, caiu 0,39%. Apresentaram quedas café moído, com menos 3,72%, frutas, menos 1,58% e carnes, menos 0,64%. Já o grupo Habitação teve a maior alta de preços no mês, de 0,63%, e foi o que mais pressionou a inflação. Também registraram aumento no período os grupos artigos de residência, saúde e cuidados pessoais, vestuário e transportes. O dado de junho mostra que a inflação perdeu força pelo quarto mês seguido. Em maio, o índice era de 0,58%. Com o resultado do mês, a inflação acumula alta de 3,36% em 2026. Nos últimos 12 meses, o aumento dos preços foi de 4,64%, ainda acima da meta do governo de até 4,5%, mas abaixo do acumulado até maio, quando era 4,72%. Da Rádio Nacional, no Rio de Janeiro, Solimar Luz.
8: O município do Cerro, em Minas Gerais, abriga mais de 100 cachoeiras catalogadas. São rios, riachos e quedas d'água de tirar o fôlego. O fácil acesso confere à região o título de Paraíso das Águas. Quem convida a gente para explorar uma delas é a Cristiane Brandão, produtora de um dos queijos mais premiados da região do Cerro.
9: A gente tem várias cachoeiras, opções maravilhosas, porque a gente está aos pés do Pico do Itambé, né? Aqui o ponto mais alto da Serra dos Pinhaços, que é a única cordilheira do país. Então, aqui a gente está com a faca e o queijo na mão.
8: A Cris tem razão. O queijo Minas artesanal é um tesouro da região do Cerro. Mas as belezas naturais são um convite ao ecoturismo. Tem estrada que leva até Milho Verde, pequeno distrito a apenas 24 quilômetros do município do Cerro. É sinuosa e corta a Serra do Cipó com sua vegetação rasteira e acinzentada. Caminho que leva à Cachoeira do Lajeado, uma reserva marcada por areia branquinha, rochedos e espelhos d'água transparentes e cheios de vida. É só um filetinho de água que desce de mansinho, depois ganha força e corta a rocha para formar a cachoeira, que é conhecida na região como Cachoeira da América do Sul por causa do formato da prainha. Paisagens deslumbrantes, gastronomia, tradição e muito calor humano. A receita da Rota do Queijo do Cerro desperta na gente o desejo de voltar outras vezes. Kelly Vesperman, analista de negócios do Sebrae, garante que quem prova, volta.
10: Nós entendemos que trazer as pessoas para conhecer o nosso produto, a gente consegue também valorizar a nossa tradição, consegue mostrar qualidade e gerar também mais uma alternativa para o produtor.
8: Inspiração é o que não falta aos moradores, como o violeiro Marcos Felipe, que enxerga na própria terra um pedacinho do paraíso.
11: A gente tem muita coisa boa aqui, tem a Festa do Rosário, que é um evento grandioso, né, que acontece no mês de julho, que envolve a cidade inteira, as casas abrem para receber parentes, amigos, e porque hospedagens, né, as pousadas ficam cheias, é uma festa grandiosa. Tem a Festa do Queijo em setembro, que é voltada para o nosso, né, para a nossa iguaria principal, que também movimenta a cidade, é uma semana de festa, né? A gente tem sempre o prazer de acolher, né? E assim, o Cerro é um lugar que eu sou suspeito para falar do Cerro, sou filho do Cerro e gosto muito desse nosso estilo de vida.
8: produção de Cleiton Miranda, música de Marcos Felipe e sonoplastia de José Alves, da TV Brasil, em Brasília, Patrícia Araújo.

0: de terra do maior São João do mundo para palco da música erudita e popular. Campina Grande mal deu adeus à temporada junina e já recebe dois festivais que irão movimentar a cidade nos próximos dias. Começa nesta sexta-feira o 17º Festival Internacional de Música de Campina Grande e o 10º FIMUS Jazz. Serão concertos, recitais, shows e cursos de música até o dia 19 de julho. A programação inclui espetáculos de diferentes gêneros, que vão da música erudita ao chorinho, além de 16 cursos na área da música em diferentes modalidades, com professores do Brasil e do exterior. Os dois eventos este ano homenageiam o centenário de nascimento do multi-instrumentista, compositor e regente pernambucano Moacir Santos, reconhecido como um dos grandes nomes do Afrojazz. A abertura do festival acontece nesta sexta-feira, às 20h, no Teatro Municipal Severino Cabral, com a apresentação que celebra os 30 anos do espetáculo Missa de Alcaçuz, de Danilo Guanás. A obra abriga um elenco de músicos e instrumentistas que incluem soprano, barítono e violão solista, coro, orquestra de cordas e percussão. Ela é uma das missas brasileiras mais interpretadas em nosso país e no exterior, e no festival contará com a Orquestra Sinfônica da Universidade Federal da Paraíba e o Coro de Câmara de Campina Grande no elenco. Neste primeiro fim de semana, o teatro ainda recebe apresentações da Orquestra de Câmara da Universidade Federal de Campina Grande, Quinteto Caxangá e Orquestra Som do Nordeste. Outro destaque da programação é a estreia mundial da ópera do Cabeça de Cuia, nos dias 18 e 19 de julho. A tragédia operística de Elieri Moura é inspirada na lenda piauiense no poema Ismália, de Alfonso Guimarães, que narra a trajetória de Crispim, que após matar a própria mãe, é amaldiçoado a vagar como um monstro cabeça de cuia num cenário de fome e miséria, ao mesmo tempo em que se apaixona por Ismália, que pode ser, ou não, fruto de sua redenção. Os ingressos gratuitos estão disponíveis na plataforma Simpla. Da Rádio Nacional em São Luís, Madison Euler.
1: A partir do dia 17 de julho, as propagandas de apostas esportivas vão ter que exibir alertas obrigatórios semelhantes aos de cigarros e bebidas alcoólicas. As mensagens vão dizer, por exemplo, o Ministério da Fazenda adverte: apostar faz você perder dinheiro, ou apostar pode causar dependência, e ainda, aposta não é investimento. As novas regras serão publicadas nesta sexta-feira, segundo informações do Ministério da Fazenda. Elas também proíbem o uso de influenciadores e comentaristas para induzir o público a apostar. Além dos alertas, as campanhas não poderão mais criar senso de urgência, divulgar históricos de premiações como isca ou apresentar as apostas como ganho fácil. O ministro da Fazenda, Dario Durigan, destacou a proibição do uso de comentaristas e influenciadores para induzir o público nas apostas. A regra vale para TV, rádio e internet.
2: Não é lícito que se induza a erro o consumidor, que se induza a erro o potencial apostador, misturando um comentário de alguém que é especialista, alguém que é um comentarista especializado sobre um determinado jogo, sobre um determinado assunto, ele dizendo que a melhor aposta é uma ou o caminho a ser adotado é aquele, portanto, induzindo o consumidor.
1: As campanhas também não podem ser direcionadas a crianças e adolescentes. O governo adotou tolerância zero com a publicidade que busque atingir esse público. A portaria com as novas normas foi elaborada em conjunto com o Ministério da Justiça e prevê a atuação do Sistema Nacional de Defesa do Consumidor para garantir o cumprimento das regras. Na área financeira, o Ministério da Fazenda já notificou 37 fintechs suspeitas de movimentar recursos de bets ilegais. O governo também apresentou um balanço das ações de fiscalização desde a regulamentação do setor.
2: São 56 mil sites aplicativos, plataformas derrubadas de bets ilegais no país até hoje. Quase 1000 perfis de influenciadores removidos de redes sociais. Essas informações que as empresas de apostas têm fornecido ao Ministério da Fazenda estão sendo compartilhadas sem o dono cuidado de um devido processo com as demais autoridades e tem permitido a gente deflagrar operações do país de responsabilidade a quem descobre as nossas vendas.
1: Por determinação do Supremo Tribunal Federal, beneficiários do Bolsa Família e do BPC estão proibidos de acessar as plataformas de apostas online. O mesmo vale para devedores que aderirem ao Desenrola. Também estão proibidas as plataformas de mercado preditivo no país. As penalidades para as empresas que descumprirem as regras incluem multa de até 20% do faturamento, suspensão por até 180 dias e, em caso de reincidência grave, a cassação definitiva da autorização para operar no Brasil. Da Rádio Nacional em Brasília, Pedro Lacerda.
3: Enquanto a Venezuela enfrenta uma grave crise humanitária por causa dos recentes terremotos que devastaram várias regiões, o país ainda calcula os impactos econômicos causados pela tragédia. Diante disso, a presidente interina da Venezuela, Delcy Rodrigues, anunciou que busca, junto ao FMI, o Fundo Monetário Internacional, o descongelamento de fundos para auxiliar na reconstrução do país e na assistência social. A informação foi confirmada pelo próprio FMI por meio da porta-voz Julie Kozak.
4: Estamos trabalhando em coordenação com as autoridades e outras organizações financeiras internacionais que avaliam as necessidades de recuperação e nós estamos analisando as consequências econômicas mais amplas do terremoto. Mantemos contato próximo com as autoridades venezuelanas para discutir a melhor forma de apoiar o país. Nesse contexto, nossa diretora-geral conversou esta semana com Rodrigues.
3: Ainda segundo Kozak, o valor disponível em 8 de julho era de $350 milhões, o equivalente a mais de R$1,7 bilhão. O governo da Venezuela também anunciou ter pedido ao Reino Unido a liberação do ouro venezuelano depositado no Banco da Inglaterra. Segundo o governo, os recursos são necessários para enfrentar as consequências do desastre. O Acnur, Alto Comissariado das Nações Unidas para Refugiados, realiza uma campanha para arrecadar o equivalente a mais de R$70 milhões para ajudar a Venezuela, diante das consequências dos terremotos que devastaram o centro-norte do país no fim de junho. Os dois terremotos de alta magnitude já mataram mais de 3.900 pessoas, segundo o governo e o parlamento venezuelanos. Um grupo de cidadãos do país vizinho criou voluntariamente o site desaparecidosterremotovenezuela.com para apoiar na busca por desaparecidos. Segundo o portal, mais de 44 mil pessoas são procuradas pelas famílias ou amigos. Da Rádio Nacional em Brasília, Sayonara Moreno.
5: Até amanhã desta sexta-feira, pelo menos 11 pessoas haviam morrido em um incêndio florestal que atinge o sul da Espanha. Outras 19 estão desaparecidas. 8 pessoas ficaram feridas, sendo 4 em estado grave. De acordo com Antônio Sanz, chefe de emergências da região de Andaluzia, as vítimas tentavam fugir de carro ou a pé, mas as chamas se espalharam rapidamente pela área arborizada e seca. A região afetada é um destino de férias e recebe muitos estrangeiros, especialmente franceses, britânicos e belgas, informou a agência Reuters. O governo espanhol informou que mais de 400 profissionais, mais de 120 veículos e 3 helicópteros foram mobilizados para o combate às chamas. Neste ano, até agora, cerca de 57 mil hectares foram queimados. Isso representa 40% de toda a área consumida pelo fogo na União Europeia, segundo o Sistema Europeu de Informação sobre Incêndios Florestais. O número de mortos neste incêndio na Espanha é o maior em mais de 20 anos. Da Rádio Nacional em São Luís, Gabriel Correa.

0: 40 artistas consagrados refletem, por meio de suas obras, sobre as diversas paisagens brasileiras, interpretadas não apenas como representação da natureza, mas também como construção histórica, política e sensível. Esta é a proposta da exposição Paisagens em Travessia, em cartaz na Caixa Cultural Salvador. Entre os participantes da mostra estão Adriana Varejão, Anabela Geiger, Djanira e Cândido Portinari. A diretora do Museu Nacional de Belas Artes e especialista em História da Arte e Arquitetura do Brasil, Daniela Matera, detalha a visão da paisagem abordada na exposição.
1: Paisagem é uma construção cultural que carrega uma perspectiva também política e social. Embora a paisagem tenha sido ou ainda seja entendida como gênero artístico, a exposição pretende extrapolar este entendimento. Em tempos em que a paisagem natural e social estão colapsando por conta das nossas decisões equivocadas e até mesmo as nossas maneiras de viver, apresentamos a partir das obras na exposição como essas paisagens retratadas pelos artistas podem nos fazer refletir sobre nossas escolhas e, ao mesmo tempo, apresentar quais caminhos devemos ou deveríamos perseguir.
0: O projeto é resultado de uma parceria entre o IBRAM, Instituto Brasileiro de Museus, e a Caixa Cultural, com participação do Museu Nacional de Belas Artes. A devastação ambiental e a justiça climática estão entre os principais temas tratados pelos artistas. Daniela Matera comenta sobre essa escolha.
1: Essa exposição foi pensada dentro do contexto da COP30, na inauguração da nova sede da Caixa Cultural em Belém do Pará. O colapso climático é mais que um tema, é uma realidade, a qual deveríamos encontrar modos novos de vivência para remediá-lo. Gosto muito do que fala o filósofo Bruno Latour. Não estamos vivendo uma crise climática. O que estamos vivendo hoje é uma mutação climática, ou seja, ela é permanente.
0: A mostra é organizada em diferentes núcleos curatoriais, como o Corpo da Arte, Paisagem, Utopia e Distopia, e apresenta diversas formas artísticas realizadas em várias épocas, como explica a diretora do Museu Nacional de Belas Artes.
1: A mostra apresenta pinturas, esculturas, instalações, fotografias e traz artistas que trabalharam desde o século XVII até o século XXI. Desde paisagens que trazem a natureza e exuberância da paisagem brasileira, como também cenas de costumes e obras que podem ser entendidas como abstratas.
0: Com toda essa produção diversificada, Paisagens em Travessia convida o público a repensar o presente e imaginar outros futuros possíveis. A exposição fica em cartaz até 16 de agosto na Caixa Cultural Salvador, com entrada franca. Da Rádio Nacional no Rio de Janeiro, Carolina Pessoa.

0: Julho é tempo de férias, período em que milhões de brasileiros aproveitam para viajar. É hora de comprar passagens aéreas, reservar hospedagens, pacotes turísticos e passeios. Por isso é importante saber os seus direitos para evitar dores de cabeça. O Código de Defesa do Consumidor garante o direito a informações claras, precisas e completas sobre formas de pagamento, preços, ofertas, cancelamentos e cobranças adicionais. Isso vale, por exemplo, para reservas em hotéis, anúncios em aplicativos ou redes sociais e para serviços prestados por bares e restaurantes. Para os passageiros, em caso de atraso, cancelamento de voo ou negativa de embarque, são direitos garantidos. Com uma hora de espera, a empresa deve oferecer comunicação como internet ou telefone. Com 2 horas, o direito é à alimentação e, a partir de 4 horas, o passageiro tem direito a transporte e hospedagem em caso de pernoite, além de reembolso integral ou reacomodação em outro voo. Antes de contratar, pesquise a reputação das empresas e verifique contratos, preços, serviços, condições da oferta e regras de cancelamento. E lembre-se, sempre desconfie de preços muito baixos. Atenção, é importante guardar comprovantes de pagamento, contratos, notas fiscais, anúncios e registros das negociações, como conversas no WhatsApp. Em caso de problemas, procure a empresa e, se necessário, registre a reclamação nos canais oficiais de defesa do consumidor. Segundo a Secretaria Nacional do Consumidor, de janeiro a junho deste ano, foram registradas quase 100 mil reclamações sobre transporte aéreo, viagens, turismo e hospedagem na plataforma consumidor.gov.br. Da Rádio Nacional em Brasília, Renato Ribeiro.
1: As frutas vermelhas são essenciais para uma alimentação rica em fibras e vitaminas. Elas atuam no corpo todo, fazem bem para a visão, para o coração, para o sistema imunológico, para a microbiota intestinal. Grande parte das frutas que tem coloração avermelhada e de tom roxo escuro se encaixa no poderoso grupo das frutas vermelhas. Os benefícios das frutas, de maneira geral, a maior vantagem que se destaca das demais é a propriedade antioxidante que protege o organismo contra a ação dos radicais livres. Isso se deve à vitamina C, que auxilia o intestino a funcionar bem e ainda fortalece a imunidade. A dona de casa, Lourdes Gaia, conta que sempre consome este tipo de fruta.
2: São frutas que não pode faltar na nossa mesa, como melancia, pitaia, como maçã, morango. Nós não podemos deixar de consumir essas frutas que vão trazer grandes benefícios à nossa saúde.
1: Frutas vermelhas ajudam na prevenção de cânceres, doenças do coração e reduzem as chances de infarto. As propriedades anticâncer das frutas vermelhas vêm do ácido elágico, a mesma substância que confere cor a elas. Além de nutritivas e saborosas, as frutas vermelhas como morango, cereja, acerola, melancia, entre outros, têm propriedades diuréticas. É rico em vitamina C, aumenta a absorção de ferro, auxilia na cicatrização de feridas e fortalece as paredes dos vasos sanguíneos. O médico especialista em saúde alimentar Christian Guiar dá mais detalhes.
3: Essas frutas têm o resveratrol, elas têm pterostilbeno, que é um irmão mais poderoso do resveratrol. Elas têm vários polifenóis além desses dois, ou seja, todos eles, e elas têm as antocianinas. As antocianinas são maravilhosas para preservação e para melhora dessa performance cognitiva desde crianças até adultos com doença de Alzheimer.
1: Marcos Aleixo, da Rádio Cultura de Belém, para a Rádio Nacional em Brasília.
4: A Agência Nacional de Aviação Civil estabeleceu regras para punir as companhias aéreas que não garantam o direito das famílias que viajam com crianças e adolescentes de que menores de 16 anos ocupem os assentos lado a lado aos responsáveis ou familiares. A ANAC divulgou a resolução este mês, garantindo esse direito com regras mais claras. A novidade também foi publicada no Diário Oficial dessa quarta. As empresas aéreas já eram obrigadas a garantir os assentos para menores de 16 anos sem taxas adicionais mais por meio de uma portaria de 2023. A alocação dos assentos precisava ser feita sem cobrança de qualquer taxa adicional, tanto no momento da compra da passagem quanto de alterações da reserva. Entretanto, existem exceções, quando a taxa ainda pode ser cobrada, caso a família opte por mudar de classe ou se escolher assentos com espaço extra para as pernas. Todos esses direitos continuam. A principal mudança de agora, com a resolução número 807, é que as companhias que não respeitem essa determinação fiquem sujeitas a penalidades administrativas, que variam de advertências e multas até a suspensão ou a cassação de certificados e autorizações. A ANAC publicou essas regras mais claras para cumprir provisoriamente uma decisão da 8ª Vara Federal da Seção Judiciária do Distrito Federal em julgamento de ação civil pública que tramita desde 2019. Da Rádio Nacional em São Luís, Gabriel Correa.
5: Em nova fase da Operação Compliance Zero, a Polícia Federal realizou nesta quinta-feira buscas e apreensões contra um publicitário ligado ao Banco Master. Tiago Miranda, ex-sócio do portal Léo Dias, é suspeito de intimidar jornalistas, concorrentes e servidores do Banco Central. As buscas foram autorizadas pelo ministro do Supremo Tribunal Federal, André Mendonça. Recursos do esquema de fraudes do Banco Master foram usados para promover campanhas de desinformação em diversas mídias por meio de influenciadores e jornalistas contratados por Tiago Miranda. Esses profissionais deveriam divulgar conteúdos favoráveis ao Master e questionar as decisões de instituições públicas sobre o banco, como forma de descredibilizá-las. Segundo a Polícia Federal, Daniel Vorcaro teria estruturado uma organização criminosa para blindar atos ilícitos relacionados à sua gestão no Master. De acordo com a PF, o publicitário também teria participado do monitoramento privado de pessoas consideradas adversárias de Vorcaro. Um dos alvos foi a jornalista Malu Gaspar, do jornal O Globo. Tiago Miranda teria coordenado o levantamento sobre a vida profissional e pessoal da jornalista para constrangê-la publicamente. O publicitário também teria levantado informações contra Milton Maluhi Filho, CEO do Banco Itaú. Em mensagem entre Vorcaro e Tiago, o banqueiro afirmou que Maluhi Filho estava lhe causando muitos problemas. Miranda teria respondido que faria o levantamento sobre o CEO do Banco Itaú. Em nota, a defesa de Tiago Miranda afirmou que ele não cometeu qualquer ato criminoso e que sempre pautou sua atuação profissional pela legalidade, transparência, respeito às instituições e ao livre exercício da liberdade de expressão. Da Rádio Nacional em Brasília, Gésio Passos.
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Oiê, muito bom dia! Boa segunda-feira, 20 de julho. Por aqui, Flávia Rocha chegando para te acompanhar nesta Manhã da Mundo. Começa hoje com Sublime, Santeria.

0: Mundo Livre, sua atitude sonora com Depeche Mode, Enjoy the Silence e David Bowie, nosso camaleão na área com China Girl. Boa segundona, boa semana pra você que segue ligado aqui na sua atitude sonora. Já tá chegando o nosso Flow, primeira edição de hoje com 10 sons sem intervalos. Bora junto?
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0: Mundo Livre e sua atitude sonora. Tá rolando o nosso Flow, primeira edição do dia, com 10 sons direto aqui na programação. E curtimos Red Hot Chili Peppers, Universally Speaking, Tom Petty com a linda Free Falling, ainda Skank e Pacato Cidadão. Seguimos juntos então, agora dando sequência no Flow, Deep Purple e a classicona Smoke on the Water.
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0: E pra fechar essa edição do Flow, Engenheiros do Havaí, era um garoto que, como eu, amava os Beatles e os Rolling Stones. Também My Chemical Romance, Teenagers. Nosso Mundo Livre Flow volta ainda hoje em mais 3 edições na programação da Mundo Livre. Uma ótima segunda-feira pra você que segue ligado por aqui. E já já tem Mundo News na área. Bora seguir junto.
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Muito bom dia, 7:05, segunda-feira, 20 de julho. Por aqui sou eu, Flávia Rocha. Nessa semaninha, Silvia Sprenger está tirando um seu descanso, merecido descanso. Então, eu vou te acompanhar por aqui, tá? Até sexta-feira a gente vai seguir juntos. E eu já começo essa segundona com mais uma edição do Mundo News, até às 9 da manhã, com música, informação e, claro, aquele bate-papo pra gente começar muito bem o dia. Nosso WhatsApp já tá aberto por aqui, esperando suas mensagens. E bora saber os destaques do Mundo News de hoje. Governo federal mantém subsídio ao diesel em R$ 1,12 por litro após escalada em guerra no Irã. Eleições 2026 começa hoje, prazo para pedir voto em trânsito. A Espanha conquista o segundo título em Copas do Mundo. E o que se sabe sobre o caso do piloto que morreu após banho de óleo? Começando de som, nessa segunda-feira aqui no Mundo News, tem Fleetwood Mac, Dreams. Bom dia!

0: Mundo Livre, sua atitude sonora com Shocking Blue Venus, fechando a primeira sequência aqui do Mundo News desta segundona. Também rolou Cazuza, O Tempo Não Para, e Nexus, Not Enough Time. 7h22, muito bom dia. E o governo federal decidiu manter, pelos próximos 2 meses, o subsídio de R$1,12 por litro para o óleo diesel. A equipe econômica podia reduzir ou até suspender esse benefício a partir de agosto, mas voltou atrás por causa da alta do preço do petróleo no mercado internacional, provocada pela retomada dos conflitos entre Estados Unidos e Irã. O subsídio foi criado para ajudar a conter o preço do diesel e está em vigor desde maio. A medida vale, por enquanto, até dezembro, mas pode ser revisada a cada 2 meses. Segundo o governo, a alta do petróleo fez com que a redução do benefício fosse adiada. Mesmo assim, uma nova revisão poderá ser feita antes do fim desse prazo, caso os preços internacionais voltem a cair. E qualquer novidade, qualquer mudança, a gente, claro, avisa por aqui. 7h23, nossos ouvintes já cedinho juntos aqui no Mundo News, Jackson Padilha, entristecido com a final da Copa do Mundo. Bom dia, Flavinha, estou fora do ar depois da final da Copa. Jackson está triste, tinha mandado uma mensagem ali que estava na torcida pela Argentina, mandou seu parabéns para a Espanha. Pois é, a Espanha levou a Copa do Mundo de 2026, daqui a pouquinho a gente vai falar mais sobre isso. Bola pra frente, Jackson, bora seguir a vida. Débora Alice, bom dia, maravilhosa Flavinha. Liguei a rádio, escutei sua voz já no Flow e pensei: olha aí, nossa funcionária coringa no café da manhã. Beijos meu e do grupão dos ouvintes pra você. Valeu, Débora, beijos pra todos aí também. Sim, estaremos juntos aí nessa semaninha pelas manhãs aqui da Mundo, tá? Conto com vocês também. Sônia Maria Girardi, bom dia, Flavinha. Segundou com essa tela linda. A Soninha sempre mandando suas belíssimas fotos do amanhecer. Legal demais. Adoramos encontrar você e a Bárbara no sábado. Sim, a gente se cruzou no show dos Titãs, né? Sabadão, a Sônia e a Ivete, queridonas ali. Espero que tenham curtido o showzaço dos Titãs. E a Sônia me perguntou o seguinte: Flávia, você costuma olhar para o céu? Percebeu a lua ontem? Olha ela ali entre as flores. Sim, Soninha, adoro também, sou uma admiradora do céu aí, principalmente dos fins de tarde, gosto muito. E ontem, sim, observei a lua, que estava lindíssima mais uma vez, né? Adoro mesmo. Bom, hoje é dia 20 de julho, dia do amigo, dia internacional da amizade. Essa data que celebra, né, os laços de fraternidade, de carinho entre as pessoas. Você que está comigo aqui, se considera um bom amigo? Qual foi aí uma aventura, um perrengue, uma confusão que você já viveu? Uma história legal que você tenha para contar aí, que você viveu com um amigo ou com uma amiga? Me conta sua história hoje aqui no Dia do Amigo, nessa segunda-feira, 20 de julho. Já voltamos com o Mundo News.
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5: Assim como na música, correr bem depende do ritmo certo. Evite sair com tudo logo de início para não queimar a largada. O segredo para evoluir nos treinos é encontrar a cadência confortável, onde você consegue respirar e até trocar uma ideia com quem está ao lado.
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0: Mundo Livre, sua atitude sonora com Aerosmith, Walk This Way. Também rolou Iron Maiden, Fear of the Dark, poderosíssima. E a Hot Take On Me, 7 horas e 42 minutos. Ótima segunda-feira para você, boa semana. Bora saber da previsão do tempo, né? Essa semana já tá começando com tempo firme em Curitiba. Nessa segunda-feira, o sol predomina durante todo o dia e a temperatura varia entre 13 e 26 graus, com a manhã um pouco mais fria e tarde de calor. A partir de amanhã, terça-feira, o tempo começa a mudar. O céu fica com mais nuvens e há previsão de chuva em algumas regiões do Paraná. Em Curitiba, a instabilidade aumenta na quarta-feira, quando a chuva deve chegar à capital. Segundo o CIMEPAR, o tempo instável deve continuar até o fim de semana. Mesmo com a chuva, as temperaturas permanecem elevadas para essa época do ano, né? Com máximas próximas dos 26 graus. A previsão é de uma queda mais significativa na temperatura apenas no fim deste mês, sem expectativa de frio intenso nos próximos dias, o que me deixa muito feliz, pois não gosto de frio. Neste momento, 17 graus aqui na região das Mercês, em Curitiba, e a gente segue juntos por aqui também, sempre acompanhando, né, a previsão do tempo com vocês no Mundo News. 7h43, a Larissa por aqui mandou mensagem por aqui quando estava tocando o som do Iron, falando que ela é do time que ficou no carro ouvindo Iron. Bom dia! O Marcelo Stachuk, chefe Flavinha, o poeta está aqui novamente. Fear of the Dark é uma música que eu nunca, nunca, nunca me enjoei de ouvir, pois nesses dias de ansiedade, ela nos lembra que, por mais escura que pareça a noite, a luz sempre aparece no fim do caminho, sempre poetizando tudo, todos os nossos dias aqui, o Marcelo Stachuk. Adri Almeida, bom dia, Iron, tudo de bom para começar a semana, força na peruca. Valcir Polaco, bom dia, Flávia. Bora deixar aqui um bom dia e ótima semana a todos os amigos, com muito rock nos ouvidos e dele Iron Maiden. Gente, hoje é o dia do amigo, dia internacional da amizade. Quero saber se você se considera aí um bom amigo, se tem alguma história aí, um perrengue, uma aventura que você lembra aí de contar, que você viveu com um grande amigo, uma grande amiga. Tô esperando sua mensagem por aqui e a gente segue juntos no Mundo News. Já já eu volto trazendo o som do Queen.
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0: Na Network, aqui na Mundo Livre, Who Can It Be Now? Também Strokes, Reptilia, Cold War Kids, a nova Push My Luck e Queen, Crazy Little Thing Called Love. 8 horas em ponto, boa segunda-feira de sol em Curitiba. E coisa boa, hein? Gente, uma notícia bem triste por aqui, ó. Um jovem de 27 anos morreu depois de participar de uma comemoração pelo primeiro voo solo em Ponta Grossa, nos Campos Gerais. Gustavo Henrique Lara havia acabado de concluir essa etapa da formação como piloto, também era engenheiro eletricista. Segundo o SAMU, durante a comemoração, um instrutor da escola jogou sobre o corpo dele um óleo usado em motores de aviões. Gustavo teve uma reação alérgica grave, sofreu uma convulsão e 3 paradas cardiorrespiratórias. Ele chegou a ser reanimado 2 vezes, mas não resistiu. De acordo com a Polícia Civil, o instrutor se apresentou espontaneamente, foi preso em flagrante por homicídio culposo, quando não há intenção de matar, e foi liberado após pagar fiança de R$3.000. Em depoimento, ele afirmou que jogar óleo nos formandos faz parte tradicionalmente da comemoração e disse que a substância foi aplicada do pescoço para baixo. A polícia informou que até o momento não há indícios que ele tenha agido com intenção de provocar a morte. A investigação agora busca esclarecer a composição do óleo, a quantidade utilizada e se a substância tem relação direta com a morte. Exames periciais foram solicitados e testemunhas ainda serão ouvidas. O Centro de Instrução de Aviação Civil de Ponta Grossa lamentou a morte do aluno e informou que vai colaborar com as investigações. Nossos sentimentos aí para a família do Gustavo Henrique Lara, né? Coisa bem triste mesmo. 8 horas e 2 minutos. Hoje, dia 20 de julho, dia do amigo. Você aí se considera um bom amigo? Bora para as respostas dos ouvintes por aqui. Dirceu Negrão. Bom dia, eu me considero um ótimo amigo, mas já perdi muitas amizades pelo meu jeito de ser. Não sou muito de medir as palavras, sou curto e objetivo, falo o que tem de ser falado, onde muitos têm medo de dizer, eu falo. Dirceu, todo mundo precisa de um amigo assim, que fala mesmo. Às vezes a gente precisa ouvir a verdade, né? Michelle Schmidt, bom dia Flavinha, feliz dia do amigo. E viva a Espanha! Depois do Brasil, era para quem eu estava torcendo. Eu sou ótima amiga para guardar segredo. Tudo que eu escuto fica comigo. Gosto de ouvir, de ajudar e trocar ideias. E mais ainda, de conversar pessoalmente. Mas às vezes, acaba sendo por mensagem mesmo, né? E ultimamente, acaba sendo cada vez mais comum, né, gente? Na correria do dia a dia, a gente fica naquela, vamos marcar, bora marcar. E com a correria, às vezes é difícil de encontrar os amigos pessoalmente. Pessoalmente, né? Então, a mensagem acaba salvando na maioria das vezes, mas é sempre importante, né? Ter essa troca pessoalmente mesmo. E você? Você se considera um bom amigo? Tem alguma história legal que já viveu com um amigo aí para contar pra gente? 8 horas e 3 minutos, ótimo dia, já voltamos com o Mundo News.
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Muito bom dia, segunda-feira, 20 de julho, dia do amigo. Por aqui, Flávia Rocha, te acompanhando no Mundo News, agora é o som de Muse.

0: Mundo Livre, sua atitude sonora com The Verve, Lucky Man, The Cranberries antes, Just My Imagination e ainda Jimi Hendrix, Purple Haze, 8 horas e 21 minutos. E os eleitores que estiverem fora da cidade onde votam nas eleições de outubro já podem solicitar o chamado voto em trânsito. O prazo começa nesta segunda-feira e vai até o dia 20 de agosto. O pedido pode ser feito pela internet no autoatendimento da Justiça Eleitoral para quem já tem a biometria cadastrada ou presencialmente em um cartório eleitoral. O voto em trânsito permite que o eleitor vote em outra cidade do país sem precisar transferir o título. A modalidade está disponível nas capitais e em municípios com mais de 100 mil eleitores. Quem estiver em outra cidade do mesmo estado poderá votar para todos os cargos em disputa. Já quem estiver em um estado diferente poderá votar apenas para presidente da República. A Justiça Eleitoral lembra que quem solicitar o voto em trânsito e não comparecer no dia da eleição precisará justificar a ausência. E termina às 5 da tarde desta segunda-feira, dia 20 de julho, o prazo de inscrição para o vestibular 2027 da Universidade Federal do Paraná. Atenção, vestibulandos! A taxa de inscrição de R$ 180 pode ser paga até amanhã, inclusive por candidatos que não conseguiram a isenção. Quem vai concorrer pelas cotas para pessoas pretas, pardas, indígenas, quilombolas ou com deficiência também deve enviar a documentação comprobatória até o fim desta terça-feira. O prazo para solicitar atendimento especializado no dia da prova também termina na terça. Neste ano, o vestibular da UFPR terá uma novidade. Todas as etapas serão realizadas em um único dia, dia 1º de novembro, sem coincidir com as provas do Enem. Boa sorte desde já aí para todos os futuros vestibulandos, futuros calouros da Universidade Federal do Paraná. 8h23, dia 20 de julho é dia do amigo. Perguntei hoje se você se considera um bom amigo ou se tem alguma história legal aí que já viveu com um amigo ou uma amiga. A Cris Anes mandou a seguinte mensagem. Bom dia. Sobre amizade, veja. Eu tenho uma amiga, a Babi, há mais de 3 décadas. Não faz as contas, disse a Cris. Amo demais. E sei que ela também curte a Mundo Livre. Desde que nos conhecemos, eu só liguei para ela no dia certo do aniversário umas 2 ou 3 vezes na vida. Mas a pior de todas foi uma vez que liguei para dar uma bronca e ela... É, né? Você esqueceu que hoje é meu aniversário. Aff! Em minha defesa, certa vez estávamos conversando com outra amiga e eu disse, eu faço aniversário no dia 9 do 9. A Babi disse, não, amiga, você não faz nesse dia. E não é que ela estava certa, é 20 do 9. Amiga, se você estiver ouvindo, sabe que é pra você. Beijão, tá aí o recado da Cris. Vai ver, a Cris não é muito boa com datas, né, Cris? E acontece, tá tudo certo. O Alizotti, bom dia. Me lembro com meu amicíssimo vulgo Chumbo. Fomos ao rodeio de São Luís do Purunã e nos divertimos muito no barco pirata lá instalado. Só não tomamos todas, porque acabou tudo, inclusive as noites. Tô esperando também sua mensagem, tem mais mensagem, tem mais histórias chegando por aqui. E eu quero saber se você se considera um bom amigo, uma boa amiga, se tem alguma história legal aí que marcou a sua amizade. 8h24, já já eu volto com mais Mundo News.
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0: Mundo Livre, sua atitude sonora com o som do Arctic Monkeys, Do I Wanna Know, Camisa de Vênus, País do Futuro. E relembrando, Audioslave, Doesn't Remind Me, inclusive nosso saudoso Chris Cornell estaria de aniversário, né? Neste 20 de julho, faria 62 anos nessa segunda-feira, se estivesse por aqui ainda. Ele que foi dono de uma das vozes mais marcantes do rock, aí, tanto no Soundgarden como no Audioslave, também na carreira solo, e segue inspirando artistas até hoje pelo mundo. Seguimos juntos por aqui agora, 8h42, e a Espanha conquistou o título da Copa do Mundo de 2026. A seleção venceu a Argentina por 1-0 na grande final disputada neste domingo em Nova Jersey, nos Estados Unidos. O gol da vitória saiu apenas na prorrogação com o atacante Ferran Torres. Atual campeã da Eurocopa, a Espanha chega ao segundo título mundial da história. O primeiro havia sido conquistado em 2010. A campanha espanhola terminou invicta. Foram 7 vitórias, 1 empate, 14 gols marcados e apenas 1 sofrido em toda a competição. Já a Argentina, atual campeã do mundo, buscava o tetracampeonato. A seleção sul-americana encerrou o Mundial com 7 vitórias e 1 derrota, justamente na decisão, e ficou com o vice-campeonato pela 4ª vez em sua história. Fechamos aí o capítulo da Copa do Mundo 2026, que venha a próxima. 8h43, hoje é dia do amigo. Adriano Fressato por aqui falou o seguinte: chefe Flavinha, bom dia, me considero um bom amigo. Como exemplo, cito o fato de levar de carona em meu carro algumas pessoas que, apesar de não conhecer pessoalmente, as considero como amigas. Imagina de quem estou falando. Adriano Fressato estava falando que leva de carona a Mundo Livre, nossos comunicadores por aqui. Falou inclusive que uma dessas pessoas é a chefe, que é renomada aos ouvidos de quem curte música boa. Obrigada sempre pela companhia, Adriano. Alexandra Cleto: a Adri Neves é uma das minhas melhores amigas. Olha que legal. Nos conhecemos no trabalho, na adolescência. Amo muito. Valeu, Alexandra. Legal demais ter recados aqui também dos nossos amigos, né? Amiga aí, Alexandra, amiga da nossa programadora Adri Neves. Lizilei Anoni, bom dia. Olha, eu não sou boa com datas e sou perdida no tempo. Tenho minha amiga de infância, a Su, que me conhece muito bem. Ela estava grávida e fui visitar para ver como estava a gravidez. Cheguei na casa dela, a criança já tinha nascido há 3 meses. Imagina a minha cara. Poxa vida, Lizilei, que história, hein? Sinal que você estava ali há pelo menos uns 3 meses sem se falar direito, né? Que coisa, que história. Bom, temos mais um bloco já chegando aqui do nosso Mundo News. E tenho mais histórias também chegando. Perguntei hoje se você se considera um bom amigo, se tem alguma história, alguma confusão, perrengue que você já viveu com uma amizade. Tô esperando também a sua mensagem por aqui, já no Mundo News.
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0: Mundo Livre, sua atitude sonora, Cúlio e LV, Gangsta's Paradise, fechando essa edição do Mundo News. Também rolou Baraka Palmer, novo som aqui da programação, Another Way, e a clássica com Nirvana, Come As You Are. 2 minutinhos para as 9 da manhã. Boa segunda-feira. Hoje é 20 de julho, dia do amigo, dia internacional da amizade. Pessoal, hoje estava contando por aqui se considera um bom amigo e contando algumas historinhas vividas com os seus amigos. Adri Almeida por aqui, uhul, Espanha. Sim, Flavinha, sou uma boa amiga e tenho os melhores amigos do mundo. A Bibiana, no dia do amigo, quero agradecer a Mundo Livre pelos amigos de bom gosto que eu conheci no grupão de ouvintes da Mundo Livre. Legal demais, Bibiana. Com certeza, a Mundo Livre é responsável aí por muitas amizades que a gente sabe de histórias. A Carla Grande, dia do amigo, sem histórias doidas. Mas quero mandar um beijo para minha amiga Andri Kleina e para minha sobrinha adotada, Júlia, que é amiga da Diana aí da rádio. Arrasou, beijão aí para todas. A Rede, bom dia. Eu tenho uma amiga, Juliana. Nos conhecemos desde os 6 anos, uma amizade de 32 anos. Pegávamos o ônibus juntas para ir ao trabalho. Ela sempre de coturno pesado. Um dia, para não perder o ônibus, saímos correndo e ela tropeçou na calçada, caindo no chão. E o pior, me puxou junto. Eu rapidamente levantei e ela ficou fingindo um desmaio, porque o ônibus estava parado e todo mundo olhando. E eu perguntei, tá tudo bem? E ela perguntou se o ônibus ainda estava lá. Só levantou quando o ônibus saiu do ponto. Em resumo, voltamos para casa trocar de roupa, pois estava suja de barro. Te amo, Ju. Melhor ficar fingindo desmaio do que passar vergonha e entrar toda suja no ônibus, né, Regi? A Silmara Bastos, bom dia, mundo. Já fui a amiga que topava tudo. Viajar de última hora, ir para a praia só para ver o sol nascer, de amanhecer acordada ouvindo histórias e músicas, de fazer amizade um dia e na mesma semana sair para colocar faixa no centro da cidade para os meninos que estávamos namorando. Bom tempos. Hoje a vida parece acelerada demais para essas loucuras, mas amiga, sigo sendo a mesma. Torço muito pela felicidade de cada um dos meus. Feliz dia dos amigos. Valeu, Sil, pela mensagem. Quem mais aqui para fechar? O Emerson Xavier. Bom dia, dona Flávia. Tudo bem? Que ótimo ouvi-la logo cedinho. Valeu, Emerson. Lembrando, né, Silvia, de descanso essa semana. A gente estarei por aqui. Então, sempre tentei ser o melhor amigo possível, mas confesso que cansei de ser sacaneado. Hoje em dia, ajudo todos que posso, independente de ser amigo próximo ou não. E caso não consiga ajudar, com certeza não atrapalho ou prejudico. Vejo que nos dias de hoje é difícil a galera manter longas amizades como a nossa geração tem. Eu já não tenho tantos amigos como antigamente, pois a distância, as ideias, a vida por si só acabou mudando os rumos de nossas vidas. Mas os amigos que tenho, preservo da melhor forma possível. Então, em tempo, aproveitando a deixa do outro ouvinte, a Mundo é uma das melhores amigas que tenho. A Adri Neves é dos tempos de Aeroanta. E as novas amigas, Diana, Silvia e Flavinha, são do passado recente. Valeu, Emerson. E é isso, né? A gente acaba criando uma amizade mesmo com alguns ouvintes que acabam se tornando mais próximos aí no dia a dia, na comunicação que a gente tem diariamente aqui através do rádio. Legal demais, feliz dia dos amigos para todo mundo que tá junto com a gente sempre. E olha só, gente, estamos ainda no mês do rock, né? Então, aquela dica especial para você. 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E o artista desta segunda-feira é Beatles. Então, já se prepara, já já vai rolar som dos Beatles, hein? Já tô te dando a dica, o spoiler desse mês do Rock Mundo Livre para você entrar na faixa em grandes shows internacionais. Segue de ouvidos ligados por aqui. O nosso Mundo News volta amanhã às 7 da manhã. Ótimo dia.
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Muito bom dia, boa segunda-feira, 20 de julho, feliz dia do amigo para você que tá com a gente aqui na Mundo Livre, sua atitude sonora. Flávia Rocha te acompanhando por aqui, agora 9 horas e 6 minutos, a gente segue com Pearl Jam, something special.

0: Mundo Livre, sua atitude sonora com Beatles Twist and Shout, no ritmo de Curtindo a Vida Adoidado. Como bem disse nosso ouvinte Michelle Schmidt, deixando o seu like. Adriano Fressato, Twist and Shout, uhul, Beatles, isso sim é banda do dia. Sim, essa é banda do dia aqui na promoção do mês do rock da Mundo Livre. A gente também curtiu Titãs, Insensível, James Brown, I Got You, I Feel Good. 9h22, ótimo dia. Já tem mais sons pra você.
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0: Engenheiros do Havaí aqui na Mundo, eu que não amo você. Também Jesus Jones, Right Here, Right Now, The Cure, Boys Don't Cry. 9:39, boa segundona, boa semana pra você que tá ligado aqui na Mundo Livre. E aquela sonzeira já, claro, né, programadíssima aí pra animar o seu dia, animar a sua segunda-feira. Já que temos solzinho nos acompanhando, né, pelo menos até amanhã aí a previsão do solzinho seguir junto com a gente, depois da chuva chegar novamente. Então, bora juntos, bora esquentar e animar essa segundona. Já já aqui na Mundo eu trago 3 Days Grace pra você, vai rolar Charlie Brown Jr. e muito mais. Ah, vai rolar também a camiseta que estou vestindo hoje, tem Amy Winehouse, já já pra você curtir.
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0: Aí a belíssima Tears Dry on the Run com Amy Winehouse aqui na sua Atitude Sonora, um dos grandes clássicos, né, da saudosa cantora britânica. Esse som aí que foi o quarto single do icônico álbum Back to Black. Também por aqui, Charlie Brown Jr., Dias de Luta, Dias de Glória e Ed Sheeran, Shape of You. 5 minutinhos para as 10 da manhã. Boa segunda-feira para você.
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5: Aqui é Silvia Sprenger e esse é Rock and Run. Já ouviu falar no pole dance? É aquela dança que se faz em torno de uma barra vertical. Faz muito tempo que ela saiu das boates e ganhou as academias. A modalidade praticada em boates é chamada de pole dance performático. E a que invadiu as academias e escolas de dança é o pole dance fitness, que trabalha toda a musculatura do corpo, tonificando os músculos e reduzindo a gordura. Quem ganha muito com a prática são os bíceps, abdômen e glúteos, além da região pélvica. Em uma hora de atividade, você pode mandar embora entre 350 e 400 calorias, dependendo da intensidade do exercício. Que tal experimentar, hein?
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0: Mundo Livre e sua atitude sonora, classicona dos The Animals, House of the Rising Sun, por aqui na versão do White Buffalo, lindíssima também, né? Ainda rolou Lenny Kravitz, Stillness of Heart e Alanis Morissette com Ironic, agora 10h17. Sim, hoje às 11h45 da manhã tem o Meio Dia Paraná e hoje estou aqui no estúdio com Ana Carolina Oleksy, que vem trazer as manchetes dessa segunda-feira. Bom dia, Ana. Tudo bem?
1: Bom dia, gente. Estar aqui na Mundo Livre é um prazer imenso. E o assunto que eu trago hoje pra gente conversar, eu já trocava uma ideia aqui com a Ana. E com certeza você pode participar dessa conversa dando até o seu palpite e fazendo inscrições das corridas que estão abertas. Vamos correr no Meio Dia Paraná. Você já reparou que a cidade está virada em corrida? Cada semana tem uma, é um movimento muito intenso, muito grande, alguns em busca de bem-estar, outros em busca de satisfação mental. A corrida desperta vários sentimentos e sensações que trazem esse prazer, esse bem-estar, sem falar no corpício, né? Que fica em ordem, fica em dia. Faz bem pra tudo. E o meio-dia vai muito além. A gente tem convidados especiais que vão participar, desde uma influencer que corre trazendo Curitiba e cidades da região como protagonistas dessa corrida. E ela vai percorrendo lugares, contando histórias, tem sido um verdadeiro sucesso nas redes. A gente vai falar das corridas que fazem parte do nosso calendário e a gente faz questão de ressaltar como a corrida noturna da Mundo Livre, que é sensacional, já participei. Ela tem esse diferencial em ser no autódromo, ser à noite e ter show de rock no final.
0: Show no final.
1: Uma mistura perfeita. E as inscrições estão abertas. A corrida é em agosto e as inscrições estão abertas. E aí também vamos trazer a The Hardest Run, que é a maior corrida de rua da América Latina e tem um propósito solidário. Ela é linda. Eu já participei muitas vezes da The Hardest e é algo que te transforma, porque toda corrida é sobre superação individual. E a The Hardest é sobre superação individual com esse molho de você saber que está transformando também a vida de crianças, com um hospital preparadíssimo, equipadíssimo e que a cada ano tem a possibilidade de melhorar sua estrutura, seu atendimento, graças a milhares de pessoas que se unem. Então é muito bonito. E tudo isso recheando o meio-dia com essas boas histórias, com essa leveza, num cardápio variado de notícias, porque a gente está acompanhando tudo o que acontece na cidade e no nosso Paraná.
0: Legal demais, tá feito convite aqui pessoalmente hoje com a Ana aqui no estúdio da Mundo Livre. Meio Dia Paraná a partir das 11h45, né, Ana?
1: Combinadíssimo, esperamos todos vocês.
0: É isso, obrigada Ana, bom dia. E tem Meio Dia Paraná então às 11h45, a gente segue aqui na programação da Mundo.
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0: Demais, Titãs, com Cabeça Dinossauro. Inclusive, foi esse showzaço que rolou sábado agora, né? No Iglu Super Hall em Curitiba. Mundo Livre esteve lá para mais uma excelente cobertura. Se você não esteve, dá uma olhadinha lá nas redes sociais da Mundo Livre. Corre lá no Instagram para curtir os registros especiais dessa noite aí do show de 40 anos desse clássico do rock nacional, Cabeça Dinossauro com os Titãs. Por aqui também rolou a nova do Social Distortion, The Way Things Were e Black Sabbath, Iron Man. E tem mais uma dica especial, hein? Que tal você vibrar aí, falando em grandes shows, né? 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Quando tocar o som desse artista, você tem que deixar o seu like no app. Curtiu pelo menos uma música aí dos 5 artistas? Participação validada. O artista do dia só é revelado aqui no ar. Então já sabe, rádio ligada, aplicativo na mão e ouvidos atentos na programação. 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Segue ligado por aqui para você tentar se dar bem. E o artista de hoje, o artista do dia dessa segunda-feira é Beatles. Segue ligado por aqui e a qualquer momento pode rolar o som para você deixar o seu like.
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0: Aya Sonzeira com Foo Fighters, All My Life. Também Smashing Pumpkins, 1979. Pra fechar os meus trabalhos nessa segunda-feira, 20 de julho, dia do amigo. Feliz dia do amigo pra você que tá com a gente aqui na Mundo. Eu, Flávia Rocha, agradeço pela companhia. Amanhã a gente se encontra, tá? Cedinho por aqui, a partir das 6 da manhã. E eu te deixo agora com ele, Renan Zamilian. Aproveita a sua segunda-feira, boa semana. Fica bem, tchau, tchau.
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11: Mundo Livre, 11 horas e 4 minutos, uma excelente segunda-feira pra você que me acompanha a partir de agora aqui nas Ondas da Mundo. Eu sou Renan Zamilian e sigo contigo até as 3 da tarde. Bora abrir o meu horário com o Foo Fighters, Everlong.

0: Mundo Livre, sua atitude sonora, bom demais. Essas foram as primeiras do meu horário de hoje, abrindo o nosso encontro dessa segunda-feira, hoje 20 de julho. E você ouviu o Arctic Monkeys com Are You Mine? Antes também o trabalho mais recente do Tame Impala, lá do álbum Dead Beat, ouvimos Drácula. Essa que eu dedico especialmente pro Theo, que curte bastante esse som, assim como eu. Beijão aí pra você. Agora 11h20 aqui na Mundo, break rapidinho na sequência e logo na volta tem o Mundo Livre Flow e os 10 sons diretos sem intervalo. Já, já.
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7: Colírios, óculos novos, vitaminas. Nada disso resolve a catarata. A catarata é resultado do envelhecimento natural dos olhos. Com o tempo, o cristalino, que é a lente natural que temos dentro dos olhos, vai ficando opaco. 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

0: Mundo Livre, sua atitude sonora, tá no ar a minha edição do Flow, com as 10 músicas direto, sem intervalo. E de cara, a gente já começou com Simple Minds, Don't You, som lá de 85. Depois veio Weezer, Hashpipe, Red Hot Chili Peppers, The Zephyr Song. Ainda ouvimos Kid Abelha, Pintura Íntima, que arrancou uma reação calorosa aí do Chubão aqui no WhatsApp, dizendo que adora Kid Abelha. E agora, por último, nessa primeira parte só, você curtiu Electric Light Orchestra, Mr. Blue Sky. É isso aí, agora abrindo a parte 2, vem chegando Bad Company.
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0: Mundo Livre, sua rádio de atitude. Essa foi pra fechar, hein? Você ouviu Black Keys com Lonely Boy. Antes também rolou por aqui som do Beck com Loser. O Beck que tá com músicas novinhas, hein? Recém-lançadas aí e muito boas. Também ouvimos o Queen com Don't Stop Me Now, Cidade Negra, Querem Meu Sangue e ainda Bad Company, Feel Like Making Love. Hoje ainda mais edições do Flow te esperam aqui nas ondas da Mundo ao longo do dia e a próxima já é com a Diana Vieira. Depois do break, vindo na sequência, hora da gente almoçar junto no à la carte dessa segunda. Já vou pôr na mesa, viu? Te espero.
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Olá, seja bem-vindo ao A La Carte, um ótimo comecinho de semana. Hoje, segunda-feira, dia 20 de julho, para você que chega agora ao restaurante Sonora aqui da Mundo Livre. Eu sou o sous-chef Renan, abrindo as portas da casa com o nosso almoço a todo vapor saindo da cozinha para degustar contigo um menu especial encorpado, daquele mesmo jeitão que você já conhece. A gente começa com as nossas entradinhas, depois vem o prato principal e, por fim, as nossas sobremesas. Enquanto você já se acomoda aí na mesa e ajusta o seu volume, do lado de cá eu vou dando início então aos nossos trabalhos de hoje. A gente já começa com uma entradinha para dar bastante energia aí pro nosso dia, guitarras aceleradas numa melodia que embala saudade naquele melhor estilo punk rock californiano. Bora degustar o clássico do Green Day, Basket Case. Bom apetite!

0: Mundo Livre, sua atitude sonora, entradinhas na mesa do Alacarte e você degustou uma sequência bem interessante de sabores sonoros. Olha só, depois da gente abrir com Green Day, partimos para outros sabores. O segundo, um pouco mais alternativo, com um toquinho de melancolia, mas sem entristecer o nosso almoço. O segredo é sempre o equilíbrio. Ouvimos Every You, Every Me, som do Placebo. Depois, já que todo bom restaurante valoriza os sabores da casa, foi a vez do ingrediente indispensável da cozinha brasileira. Irônico, provocador e sempre atual, a gente curtiu Raul Seixas transformando inconformismo num prato pra poucos, hein? Com Eu Também Vou Reclamar. E pra fechar, uma receita clássica da Soul Music, um dueto de vozes feitas uma pra outra, aquela parceria de milhões do Marvin Gaye e Tammy Terrell, Ain't No Mountain High Enough. É isso aí, esse foi só o aquecimento dos seus ouvidos, aquela cutucadinha que deixa no ar o que pode vir aí no prato principal, fica aquele suspense no ar, né? Quero ouvir de você o que você tá achando aqui do nosso restaurante sonoro de hoje. Conta pra mim no Whats como você curtiu essas entradinhas e qual é a sua fome do prato principal de hoje. A Sônia Maria já respondeu pra gente, bom dia Renan, tocou o Raul, presente pro meu almoço, é isso aí Maria. A Sirlene Terres, tarde chefe Renan, Mundo Livre, segundou, curtido a Carte, preparando almoço, uma semaninha de férias. Hoje estou retornando à rotina. Bem-vinda de volta, Sirlene, ao som da Mundo Livre. Muito bem, vamos batendo esse papo mais pra frente ainda e logo depois do break eu tô de volta com os pratos já na mesa, hein? Bora almoçar. 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

0: Mundo Livre, sua atitude sonora, prato principal na mesa. E esse foi o momento de curtir os sabores mais marcantes do nosso almoço, a hora de aproveitar sem pressa. No nosso primeiro prato veio aquela combinação perfeita de emoção, tempero clássico e guitarras marcantes, num dos maiores hits aí dos anos 90. Esse foi o Google Dolls com Iris. Depois desse primeiro já triunfo, partimos pro prato bem brasileiro do Paralamas do Sucesso, com aquele tempero premium do Djavan em uma brasileira. Essa parceria aqui ficou muito charmosa, né, e bem encantadora. Na sequência, um prato com bastante humor e impossível de se degustar parado. No molho do Rhythm and Blues, foi a vez do Ray Charles entregar uma receita que já nasceu para ser um clássico. A gente ouviu Hit the Road Jack. E para fechar, com aquela que é digna de cinema, diretamente lá da trilha sonora do Batman Forever, veio o U2 com o seu som grandioso, que já é a marca registrada aí da banda. Ouvimos Hold Me, Thrill Me, Kiss Me, Kill Me. Bom demais. Agora, meio-dia e 39, chegou a hora de adoçar o nosso almoço, não acha? Fica comigo depois do break, então, para curtir as sobremesas dessa segunda-feira.
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0: Mundo Livre, sua atitude sonora. Você acabou de degustar as sobremesas de hoje, a última etapa do nosso cardápio sonoro. O primeiro dos nossos docinhos já veio com uma assinatura inconfundível do Ed Vedder e companhia, com a inspiradora Given to Fly. Depois, curtimos uma linha de baixo inesquecível com o ritmo contagiante do Sting, né? Conduzindo mais um clássico do The Police com Don't Stand So Close to Me. Aquela receita que continua irresistível mesmo décadas, né, depois de chegar ao cardápio do rock. Depois foi a vez da mesa com uma canção cheia de balanço, carisma e aquele tempero que só o rei sabia colocar. Elvis Presley veio com Little Sister e, para fechar o nosso almoço musical, uma sobremesa com atitude. As garotas do L7 entraram em cena com guitarras pesadas, energia de sobra e um refrão que marcou o rock alternativo dos anos 90. Ouvimos Pretend We Are Dead, essa que foi em homenagem a Jennifer Finch, baixista da banda que nos deixou ontem após uma batalha intensa, né, e muito triste contra um câncer cerebral que foi descoberto já em estado bem avançado. E olha, foi muito bonito o movimento que as bandas amigas, né, do L7 e os amigos pessoais também, tanto os fãs quanto os amigos ali que acompanhavam a Jennifer, fizeram nessas últimas duas semanas na esperança de iniciar um tratamento. Infelizmente, não foi aí o desfecho que todos queriam, né? Então fica aqui a nossa homenagem ao legado da Jen para uma geração inteira, em especial para as garotas, né, do Riot Girl. Muito bem, depois do break, tô de volta com a nossa programação na Mundo, começando a nossa tarde juntos. Hoje, 20 de julho, e eu te espero já já.
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0: Mundo Livre, sua atitude sonora. Agora 1:02. Eu, Renan Zamilhan, sigo contigo até as 3 da tarde, abrindo agora com Coldplay, Yellow.

0: Mundo Livre, sua atitude sonora com o hino de liberdade do Oasis, você ouviu Whatever, e antes também rolou por aqui som do Dexter and the Moonrocks, Freaking Out. Agora 1h18 e antes de partir pro break, olha só, tenho certeza que você já tá sabendo do mês do Rock Mundo Livre, que tá presenteando aí os nossos ouvintes com os shows internacionais do momento. 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Depois, fique ligado por aqui de segunda a sexta, porque todo dia tem um artista escolhido do dia na rádio. Tocou a música dele na programação? 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Sua participação já está validada. O artista do dia só é revelado no ar, então já sabe, rádio ligada, aplicativo na mão e ouvido esperto na programação. 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Break rapidinho na sequência e na volta, mais uma sequência bem legal aí com muita sonzeira pra gente curtir juntos nessa segunda-feira, hoje, 20 de julho. Volto já.
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0: Mundo Livre, sua atitude sonora. Esse foi Eagle Eye Cherry com Are You Still Having Fun? E antes, CPM 22, dias atrás. Agora, 1h36.
1: DeMarc Ramon.

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0: Mundo Livre, sua atitude sonora. Esse foi o som dos Strokes, 1251. Antes, Chuck Berry, Never Can Tell. E ainda, os Titãs com Go Back. Titãs que tocou aí no sábado agora em Curitiba, lá no Iglu Super Hall, comemorando na íntegra o álbum Cabeça Dinossauro. Bom demais, né? Quem estava lá, tenho certeza que aproveitou ao máximo. É isso aí, daqui a pouquinho, logo depois do break, eu volto abrindo a minha última hora de hoje com o som do Ozzy Osbourne pra você. Até já, hein?
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4: Aqui é Silvia Sprenger e esse é Rock and Run. Já ouviu falar no pole dance? É aquela dança que se faz em torno de uma barra vertical. Faz muito tempo que ela saiu das boates e ganhou as academias. A modalidade praticada em boates é chamada de pole dance performático. E a que invadiu as academias e escolas de dança é o pole dance fitness, que trabalha toda a musculatura do corpo, tonificando os músculos e reduzindo a gordura. Quem ganha muito com a prática são os bíceps, abdômen e glúteos, além da região pélvica. Em uma hora de atividade, você pode mandar embora entre 350 e 400 calorias, dependendo da intensidade do exercício. Que tal experimentar, hein?
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0: Seguimos em frente aqui nas ondas sonoras da Mundo Livre com a nossa programação dessa tarde de segunda-feira. Chegando agora pra você, som do Ozzy Osbourne, Mama, I'm Coming Home.

0: Mundo Livre, sua rádio de atitude, tá aí fechando essa sequência, o Rapa com Hey Joe, antes The Cardigans com Low Fool e ainda Smash Mouth All Stars. Esse som que marcou a cultura pop, né, pra além da música, foi parar no cinema, sendo referência pra muita gente aí, como a abertura do Shrek. Mas olha só, a música veio antes, viu? Ela é de 1999. Agora são 2h18, a música volta já depois do break pros reclames com Red Hot Chili Peppers.
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0: Mundo Livre, sua atitude sonora, Spy vs. Spy com Clarity of Mind, carimbando presença na programação dessa segunda-feira. Antes, Barão Vermelho, Maior Abandonado e ainda The Neighborhood com Sweater Weather. Agora 2h36, caminhando já pro finalzinho do meu horário de hoje e depois do break tem as saideiras.
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0: 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Ainda hoje sai resultado com Everton.
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0: Dancing in the Dark, fechando meu horário aqui nas ondas sonoras da Mundo Livre. Você ouviu com Bruce Springsteen. Antes rolou também som do Stairways, One More Night in Nashville. E ainda Madonna com Like a Virgin. É isso aí, vou encerrando meu horário de hoje. Te deixo na companhia de Diana Vieira, tocando a nossa programação da tarde dessa segunda-feira, hoje 20 de julho. Amanhã tô de volta a partir das 11 da manhã e te espero. Um abraço pra você, boa sexta, tchau.
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Olá, uma excelente tarde a você, ligado aqui na Mundo Livre. Sua atitude sonora agora é comigo, Diana Vieira. Tô chegando pra te fazer companhia em mais uma tarde. E abrindo meu horário de hoje, chega Foo Fighters com Best of You.

0: Mundo Livre, sua atitude sonora. A Pearl Jam com Alive pra fechar esse bloco. Agora são 3h16. Semaninha nova começando, mês do rock na Mundo Livre. 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A gente volta já com o nosso Mundo Livre Flow e 10 sons direto.
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0: Mundo Livre com Lenny Kravitz, American Woman, The Killers, Read My Mind e The Ronettes, Be My Baby. Que beleza, hein? Excelente tarde pra você, boa segundona, 20 de julho. Agora 3 horas 42 minutos e seguimos com o nosso flow, chegando por aqui, Midnight Oil.
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0: Mundo Livre com Blur, Coffee and TV, Raimundos a Mais Pedida e Nickelback Rockstar. Muito bom, fechando por aqui essa edição do nosso Flow. A próxima hoje, 7 da noite, sempre 10 sons direto pra você.
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0: Já estamos de volta. Excelente tarde para você que tá comigo. Diana Vieira, te levo mais uma vez com a programação de Atitude Sonora. E chega por aqui, som do Queen, A Kind of Magic.

0: Mundo Livre com os Ramones, Blitzkrieg Bop e Offspring, She's Got Issues. Muito bom, hein? Agora são 4h23. Fica aí que eu volto já já com muito mais.
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0: Mundo Livre ao som de Kiss pra fechar esse bloco. I Was Made for Loving You, The Touch Mode, It's No Good e Audioslave Like a Stone. Muito bem, agora são 4h42. E atenção, hein, minha gente. Abra o aplicativo da Mundo Livre e continua comigo, porque no próximo bloco você tem a chance de validar a sua participação na promo do mês do rock. Nessa semana, valendo ingressos pro show do Elton John no Rock in Rio, hein? Segura aí.
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6: 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E voltei com o som dos Beatles pra você, hein? Hoje é o som dos Beatles que você deve curtir pelo aplicativo da Mundo Livre pra validar sua participação na promo do mês do rock. 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

0: Mundo Livre com Erasure, A Little Respect. Pra fechar esse bloco, essa horinha de programação aqui na Mundo Livre, e logo mais temos Por Dentro do Mundo, sua revista no rádio. Na volta, música, notícia e seu momento de participar também, mandando seu alô, sua mensagem através do nosso WhatsApp.
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7: Aqui é Silvia Sprenger e esse é Rock and Run. Já ouviu falar no pole dance? É aquela dança que se faz em torno de uma barra vertical. Faz muito tempo que ela saiu das boates e ganhou as academias. A modalidade praticada em boates é chamada de pole dance performático. E a que invadiu as academias e escolas de dança é o pole dance fitness, que trabalha toda a musculatura do corpo, tonificando os músculos e reduzindo a gordura. Quem ganha muito com a prática são os bíceps, abdômen e glúteos, além da região pélvica. Em uma hora de atividade, você pode mandar embora entre 350 e 400 calorias, dependendo da intensidade do exercício. Que tal experimentar, hein?
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5:04, estamos de volta, segunda, 20 de julho, boa tarde, estamos juntos novamente nas ondas sonoras da Mundo Livre, eu sou Diana Vieira e até às 7, trago música, notícia e também a sua participação, sua mensagem por aqui, já vá mandando seu alô através do nosso WhatsApp, que eu tô abrindo aqui o WhatsApp Web, enquanto já trago o Green Day para dar a largada no nosso Por Dentro do Mundo de hoje, Boulevard of Broken Dreams.

0: Mundo Livre, sua atitude sonora. Você ouviu Ed Vedder com Hard Sun, Amy Winehouse, Rehab e Arctic Monkeys com Opening Night. Agora são 5 horas e 22 minutos e a gente começa repercutindo uma notícia triste. Jennifer Finch, baixista do L7, morreu no último sábado aos 59 anos após enfrentar um agressivo câncer no cérebro. O diagnóstico da doença havia sido divulgado pela banda na última segunda-feira. E você possivelmente ouviu por aqui também como foi criada uma campanha de arrecadação online para ajudar Jennifer com os custos do tratamento. Além dos fãs do L7, muitas das maiores doações vieram de outros artistas como Garbage, Pearl Jam, Green Day, Tool e Bad Religion. Jennifer Finch integrou a formação clássica do L7, ajudou a consolidar o grupo como um dos principais nomes do rock alternativo e do grunge dos anos 90, e o trabalho dela influenciou diversas bandas. L7 anunciou mês passado a turnê de despedida Last Hurrah Tour, marcada para o segundo semestre de 2026. Lembrando, Jennifer Finch esteve no Brasil em 2025 para uma série de shows do L7, ao lado do Garbage. Inclusive, Curitiba recebeu esse encontro das bandas. Se você, ouvinte da Mundo Livre, teve a oportunidade de estar lá, tiver um registro, pode mandar também aqui pra gente para celebrar a memória da Jennifer. Ouvintes comigo, mandam seu alô, suas mensagens através do nosso WhatsApp. Estou com o Nilson Fleischmann. Oi, Diana. Semaninha começando e eu aqui curtindo a melhor rádio do mundo. Uhul! A Marcela Forcadell celebrava som do Ed Vedder. Por isso que eu amo a Mundo Livre, a única rádio que eu escuto músicas da carreira solo do nosso Ed Vedder. E também o Valcir Polaco, lembrando que hoje, 20 de julho, é um dos dias em que se celebra o Dia do Amigo. Diana, queria deixar um abraço para todos os amigos, um abraço pro Oséias, que mora em Lyon, na França. Ele comentou comigo que sempre que pode ouve a Mundo pelo aplicativo. Que legal, Valcir, abração para você e um beijo aí a todos os nossos ouvintes queridos que são como grandes amigos, sempre curtindo a programação e nos fazendo companhia também por aqui. Tá só começando o nosso Por Dentro do Mundo, hein? Segura aí que eu volto já.
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0: Mundo Livre com Plebe Rude, até quando esperar? Que sonzeira! Ainda os Stones com In The Stars, do novo álbum Foreign Tongues, e Four Non Blondes abriu por aqui com WhatsApp. Agora às 5h41. Brandon Flowers, vocalista do The Killers, acaba de lançar Paradise, single do seu aguardado novo álbum solo, Thrasher, que chega às plataformas no dia 21 de agosto. O disco marca o retorno de Brandon Flowers à carreira solo após mais de uma década. O último trabalho fora do The Killers foi The Desired Effect, lançado em 2015. Bom, Thrasher foi gravado em Nashville, produzido por Brandon Flowers em parceria com Sean Everett e Jonathan Rado. O álbum também reúne músicos renomados, como o guitarrista David Rawlings, o especialista em pedal steel Bruce Bolton e o lendário gaitista Charlie McCoy, conhecido pela participação nos quatro álbuns que Bob Dylan gravou em Nashville. Paradise, primeira amostra então do trabalho novo e solo de Brandon Flowers, está no mundo. Boa tarde para você que ouve música boa, notícias e também participa aqui pelo Whats com a gente na Mundo Livre, o Moreira Socorrista, Diana Vieira, estamos por aqui sempre com vocês, um forte abraço a todos os ouvintes, o Alisson Henrique também escreve, Diana, olha só, meu primo Guilherme saiu de férias, veio de Curitiba para passar uns dias com a gente em Itapuá, e a Mundo entrando junto nessas ondas sonoras, eles estavam curtindo o som do Green Day que abriu aqui o Por Dentro do Mundo, ele pediu um abraço pro Guilherme, olha só, em Curitiba ou Itapuá, a galera sempre na sintonia aqui com a Mundo Livre. E a Michele Tedesco diz que curtiu muito o show dos Titãs que rolou agora nesse último final de semana em Curitiba. Diana, minhas pernas estão doendo de tanto que eu pulei. Que legal, Michele. Inclusive, tem registros ainda desse show no Instagram da rádio, né? Para quem quiser ter um gostinho de como que foi essa celebração de 40 anos de Cabeça Dinossauro. Minha gente, voltamos já, hein? Agora são 5h43. Excelente tarde para você. Na volta, temos por aqui Fleetwood Mac te esperando, abrindo o bloco.
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0: Mundo Livre e sua atitude sonora com Lynyrd Skynyrd. Para encerrar bem demais o bloco, Simple Man. O nosso ouvinte Marcos Cardenas estava celebrando esse som. Aliás, esse bloco foi muito comentado aqui pelos nossos ouvintes. Rolou Alanis com Ironic, Total Africa e Fleetwood Mac, Go Your Own Way. A Camila Noronha de Freitas e também o Sander José estavam muito entusiasmados enquanto rolava esse som aqui na programação. Você que está me ouvindo é bem-vindo também a mandar o seu alô, seus pitacos, seus comentários por aqui através do nosso WhatsApp. E bora de mais notícia, a banda Rush está na estrada com a sua 50-something tour, celebrando 50 anos de história, né? E após concluir essa etapa, o Rush poderá ser a próxima grande banda de rock a realizar uma residência no Sphere, em Las Vegas. Isso de acordo com o tabloide britânico The Sun. O grupo canadense estaria em negociações aí para se apresentar no local. Bom, de nossa parte, aguardamos ansiosamente pela passagem da turnê por aqui, né? Shows marcados em Curitiba, 22 de janeiro de 2027, na Arena da Baixada. São Paulo, dia 24 de janeiro, no Allianz Parque. Rio de Janeiro, dia 30 de janeiro, no estádio Nilton Santos. Belo Horizonte, 1º de fevereiro, no Mineirão. E Brasília, 4 de fevereiro, na Arena Mané Garrincha. E detalhe, hein? Antes da banda subir ao palco, está sendo exibido nos shows da turnê um curta-metragem de cerca de 10 minutos com referências à sua história, participações especiais e também brincadeiras que ajudam a contextualizar o retorno do grupo após 11 anos. O filme termina com uma retrospectiva da carreira da banda, preparando o público para a entrada triunfal de Geri Lee, Alex Lifeson e Annika Niles, que assume a bateria nessa fase da banda. Bom, ouvinte da Mundo Livre que passou o dia sintonizado, dando seus likes através do aplicativo, fica aí, hein? Que eu volto já com o nosso replay Mundo Livre. Bora ouvir de novo aquela que foi a mais curtida através do nosso app nessa segundona.
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0: Já de volta, excelente fim de tarde, boa segunda, 20 de julho, para você que está comigo, Diana Vieira, te levo até às 7, esse é o nosso Por Dentro do Mundo, e agora a gente ouve por aqui o nosso replay.
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0: Hoje com Iron Maiden, Fear of the Dark.

0: Mundo Livre, sua atitude sonora e metálica, Whiskey in a Jar, Masharenda, Madura, Madá, Ira, Flores em Você e com Iron Maiden, Fear of the Dark. Essa, inclusive, ouvimos duas vezes na programação hoje. Foi o nosso replay Mundo Livre, a mais curtida pelos ouvintes através do nosso aplicativo. 6h24. E temos um rapaz que não assinou sua mensagem. Ele escreve aqui de uma conta comercial pedindo para eu tocar uma música específica para sua esposa Ana Júlia. Meu amigo, eu não posso incluir músicas na programação, mas fica aqui registrada no ar a intenção desse homem apaixonado de mandar homenagem para Ana Júlia. E já aproveito e estendo a todos que interagem com a gente, assinem suas mensagens para a gente poder destacar elas aqui no ar. O José Roberto de Chapecó celebrava esse som do Metallica. E seguimos com mais notícia. A Justiça dos Estados Unidos suspendeu temporariamente a compra da Warner Bros. Discovery pela Paramount, em um negócio avaliado em 110 bilhões de dólares. A decisão foi tomada por uma juíza federal de Oakland, na Califórnia, que determinou a suspensão temporária da operação. Uma audiência será agora realizada em 3 de agosto. A medida atende a uma ação movida por uma coalizão de 12 estados americanos, liderada pela Califórnia, que alega que esta fusão pode reduzir a concorrência e prejudicar os consumidores. A Paramount, por sua vez, afirma que a ação dos estados interpreta de forma equivocada as leis antitruste dos Estados Unidos. Bom, se concluída, essa operação de venda vai criar um grupo com cerca de 200 milhões de assinantes de streaming e um catálogo que reúne marcas como HBO, CNN, DC Comics, Harry Potter, Game of Thrones, CBS, Paramount Pictures e Nickelodeon. Um negócio aí avaliado em 110 bilhões de dólares. Vamos aguardar, né, os próximos capítulos. A gente faz aquela pausa muito rápida. Na volta, eu trago para você som do The Police.
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Aí na Mundo Livre, The Clash, Should I Stay or Should I Go? Mais um clássico para o seu fim de tarde. Ainda rolou Foo Fighters, essa do trabalho mais novo da banda, Unconditional. Ainda Elvis the Pelvis, Kiss Me Quick e The Police, Every Breath You Take. Muito bom. Gente, a morte da cantora e empresária Preta Gil está completando um ano nesta segunda-feira, dia 20 de julho. A data marca o lançamento de dois projetos audiovisuais que contam a história da artista. O documentário Preta, Eu Não Ando Só, e a série Meu Nome é Preta. Preta morreu aos 50 anos em Nova York. A artista sofreu complicações de um câncer no intestino e estava nos Estados Unidos fazendo um tratamento experimental contra a doença que tratava desde janeiro de 2023. A narrativa desses projetos audiovisuais usará registros históricos da infância de Preta Gil na Bahia e arquivos de mídia dos anos 2000. A própria cantora guia a produção como narradora por meio de entrevistas recuperadas que abrangem desde o seu nascimento até a atuação no carnaval. A série será disponibilizada no Globoplay semanalmente, às segundas. A exceção será o quarto e último episódio, que vai chegar ao catálogo no sábado, 8 de agosto, data do aniversário da artista. E você continua na sintonia, né? Ainda cabe coisa boa no Por Dentro do Mundo. Tô voltando já com Pink Floyd. Tom.

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0: Mundo Livre, vamos fechando aqui o nosso Por Dentro do Mundo de hoje com Rag & Bone Man, Human, Aerosmith e Youngblood, Wild Woman e ainda Pink Floyd, Another Brick in the Wall. Muito bom, hein? Faltando agora segundos para as 7 da noite. Vou fechando por aqui o nosso Por Dentro do Mundo. Deixo ainda um abraço para Adriano Fressato, que estava curtindo a programação do bloco anterior, Elvis Presley e The Clash no mesmo bloco. Essa é a sua atitude sonora. E aqui o Silvio mandava um recado a quem ouve em Curitiba. Melhor evitar a Marechal Floriano com André de Barros. Parece que tem um acidente por lá. Valeu, Silvio. Minha gente, eu, Diana Vieira, vou me despedindo por hoje. Amanhã eu volto às 3 da tarde por aqui. E na volta, Everton Liberto te faz companhia, trazendo aí o nosso flow com 10 sons direto. Valeu!
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11: Olá, uma ótima noite de segunda-feira para você que está com a Mundo Livre, sua atitude sonora. Por aqui é Everton Liberto, é comigo hoje até a meia-noite. Vem chegando aí Mundo Livre Flow, 10 sons diretaços e prepara o like, porque nesse bloco a gente vai ouvir Beatles, que é a banda do dia na promoção do mês do rock.
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0: Mundo Livre, sua atitude sonora. Tá aí Beatles, Help, a banda do dia na promoção do rock aqui na Mundo Livre FM. É o mês do rock. 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Sim, tô falando de Rock in Rio, meu. A Mundo Livre pode colocar você lá na faixa. E para participar, então, tem que acessar o aplicativo da Mundo Livre e na aba promoções e clicar na campanha Mês do Rock. Depois, ficar ligado aqui na nossa programação. O artista do dia hoje é Beatles. Amanhã será um novo artista. Você tem que descobrir qual que é. Os comunicadores estão falando aí praticamente a todo momento. E você tem que deixar o like no artista do dia. Fez isso de segunda a sexta pelo menos uma vez? Já valida a sua participação. Na sexta-feira vão sair os ingressos pro Elton John no Rock in Rio. E na semana que vem, dia 31, os ingressos pro show já esgotado do Iron Maiden em Curitiba. Fica ligado aqui na Mundo Livre com o aplicativo aberto, dedão no like pra não deixar essa oportunidade passar. Bora então, seguindo por aqui com o Mundo Livre Flow, 10 sons diretaços. A gente continua agora ao som de Urg Overkill.
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0: Na Mundo Livre, sua atitude sonora, Mineroyal, Tchuganini. Antes teve B-52s, Love Shack, com esse som que eu gosto muito do Goo Goo Dolls, Nothing Lasts Forever. E também Capital Inicial, Fátima. Eu vou encerrando essa edição do Flow. Conferimos aqui 10 sons diretaços. Amanhã, durante toda a programação, tem novas edições para você curtir. 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

0: Mundo Livre, sua atitude sonora, AC/DC, Money Talks. Antes teve New Order com Bizarre Love Triangle. Pra passar a régua em mais uma hora por aqui, hein? A primeira hora passou voando com essa playlist de primeira qualidade também, hein? Tempo passa, a gente nem percebe. Segura aí que eu vou fazer um intervalo agora e na sequência tem muito mais sons numa nova hora de programação zerinho pra você curtir aqui comigo.
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0: E já estou de volta. Uma excelente noite de segunda-feira para você, hoje 20 de julho. Eu sou o Everton Liberto, te acompanho até a meia-noite. Hoje que é o dia do amigo, então meu amigo, minha amiga, você que tá ouvindo o Mundo Livre aí, um abraço cheio de atitude para você, tá? Bora nessa então, abrindo mais uma hora por aqui ao som de Oasis, Don't Go Away.

0: Mundo Livre FM, sua atitude sonora. Meu, como esse som é demais e esse bloco entregou tudo, hein? Tina Turner, agora The Best, e antes teve Nando Reis, All Star. Por mim, eu tocaria esse bloco de novo. Mas a vida segue, tem gente chegando aí depois do intervalo, tem Offspring, tem Pitty e muito mais. Segura aí.
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Mundo Livre FM, sua atitude sonora, Pretty Fly, som do Offspring, e antes teve a baiana mais rock and roll desse Brasil, tô falando, claro, da Pitty, Teto de Vidro. Já já tem Greta Van Fleet chegando com Highway Tune, tem ainda Morrissey e muito mais, segura aí.

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Mundo Livre, sua atitude sonora com Morrissey, Every Day is Like Sunday. Eu vou encerrando essa sequência e ouvimos antes clássico do Chuck Berry, Johnny B. Goode. Para encerrar então esse bloco e também essa hora aqui na Mundo Livre, eu sou o Everton Liberto, muito obrigado pela sua companhia, você que está aí trabalhando, curtindo a Mundo Livre, a galera que está no trânsito levando a Mundo de carona aí pelas ruas e avenidas da cidade, valeu demais, tá? Daqui a pouquinho eu volto com muito mais sons para você, tá? Na sequência, tem a Voz do Brasil. Então, às 10 horas da noite, a gente se fala.

0: no ar a Voz do Brasil. As notícias do governo federal que movimentaram o país no dia de hoje.
1: Olá, uma boa noite.
2: Boa noite para você que nos acompanha em todo o país.
1: Segunda-feira, 20 de julho de 2026.
2: Vamos aos destaques da Voz do Brasil.
1: Agora é lei. Brasil conta com a estratégia nacional do Complexo Econômico Industrial da Saúde.
2: A legislação estabelece diretrizes para a pesquisa, o desenvolvimento e a produção de medicamentos, vacinas e outras tecnologias para o SUS. Márcia Fernandes.
3: A lei prevê medidas para incentivar a produção nacional de insumos e fortalecer cadeias produtivas internas, com o objetivo de ampliar a capacidade nacional de resposta em situações de crise.
1: E ainda, cuidotecas, universidades públicas estaduais podem instalar espaço.
2: Edital apoia a implantação da estrutura responsável por abrigar a criança enquanto a mãe frequenta as aulas. Luana Karen.
4: O edital vai oferecer 9 milhões e 200 mil reais para que as universidades estaduais possam contratar profissionais, comprar material pedagógico e oferecer alimentação às crianças.
1: Tecnologia para ajudar no combate à violência contra a mulher.
2: Uma inteligência artificial auxilia quem procura o Ligue 180.
1: Quer saber mais sobre o assunto? Hoje nós conversamos com a Secretária Nacional de Enfrentamento à Violência contra Mulheres, Estela Bezerra.
2: Ela fala também sobre a importância do apoio para quebrar o ciclo de maus-tratos.
5: Ninguém consegue fazer uma ruptura sozinho. Então, o primeiro movimento é uma mulher procurar alguém de sua confiança. O segundo movimento é procurar um serviço especializado.
1: Hoje, na apresentação da Voz do Brasil, Mariana Juman e Nazi Brum.
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1: O Brasil tem agora uma lei que regulamenta a produção de vacinas, medicamentos e insumos de saúde, voltada ao atendimento do SUS.
2: A medida consolida como política permanente instrumentos voltados ao fortalecimento da capacidade nacional de desenvolvimento, produção e inovação em tecnologias estratégicas para o SUS.
3: A lei cria a Estratégia Nacional do Complexo Econômico Industrial da Saúde. A legislação estabelece regras para o país produzir tecnologia própria no setor. Na prática, o texto define critérios para a produção em solo brasileiro de medicamentos, vacinas, equipamentos de diagnóstico e ingredientes farmacêuticos que abastecem o Sistema Único de Saúde. O ministro da Saúde, Alexandre Padilha, disse que a estratégia quer fortalecer laboratórios públicos e ampliar o acesso da população a tecnologias estratégicas de saúde.
6: É preparar o Brasil cada vez mais para respostas em emergência em saúde, dar uma previsibilidade importante para as empresas privadas investirem, dar uma outra dimensão para o que é o setor da saúde. Tanto naquilo que é os compromissos de garantir o atendimento à nossa população, quanto da saúde enquanto setor econômico.
3: A lei prevê medidas para incentivar a produção nacional de insumos e fortalecer cadeias produtivas internas, com o objetivo de ampliar a capacidade nacional de resposta em situações de crise, como destacou o ministro do Desenvolvimento, Indústria, Comércio e Serviços, Márcio Elias.
7: A pandemia mostrou isso para o mundo, a indesejável dependência de um continente ou de alguns países do fornecimento do que é essencial na área da saúde. Acho que a sanção do nosso PL 2583 hoje retoma essa tradição do país, do Brasil, na vanguarda do desenvolvimento do Complexo Econômico Industrial da Saúde.
3: A estratégia também prevê mecanismos para transferência de tecnologia entre instituições privadas e laboratórios públicos. Entre os projetos previstos estão o desenvolvimento de insulina glargina com produção integral no Brasil e de uma vacina contra o vírus sincicial respiratório associado a casos de bronquiolite. Reportagem Márcia Fernandes.
1: Empresas de revenda de ingressos devem ser transparentes com o consumidor sobre o seu papel.
2: Caso isso não aconteça, elas podem ser alvo de medidas cautelares, entre outras determinações.
1: É o que vamos ouvir agora na reportagem de Gabriela Noronha.
8: Quando você vai comprar um ingresso para um show ou teatro, por exemplo, pode acabar recorrendo a páginas na internet que fazem a revenda desses tickets. Mas essas plataformas precisam respeitar os direitos do consumidor. Se isso não ocorrer, ficam sujeitas a medidas cautelares do governo. É o caso de uma empresa que começou a ser investigada nesta segunda-feira por falta de transparência e insuficiência de informações essenciais ao consumidor. consumidor, como detalhou Ricardo Morishita, secretário nacional do consumidor.
9: Muita gente acaba contratando, mas não sabe que se trata de um mercado secundário. E, claro, tudo isso leva a uma potencial indução do consumidor ao erro, a acreditar que está adquirindo o ingresso pelo canal oficial. Acho que isso é ruim para todos. É importante que o consumidor saiba, não seja enganado, não possa ser induzido a erro, garantir a informação e depois a própria boa-fé.
8: Como medida cautelar, a Senacom determinou que a plataforma passe a indicar de forma clara e destacada ao longo de todo o processo da venda que não constitui um canal oficial de venda dos eventos, que os ingressos são ofertados por terceiros e que podem ser vendidos por preços superiores aos dos canais oficiais. Em caso de não cumprimento da medida, a empresa poderá ser multada em R$100 mil por dia. Vitor Oliveira Fernandes, secretário nacional de Direitos Digitais, mencionou outras possíveis fraudes que fazem parte da investigação.
10: Uma outra preocupação que também surge nesses monitoramentos de mercado é o uso cada vez maior de robôs que funcionam verdadeiramente como cambistas digitais. Robôs que conseguem adicionar ingressos ao carrinho em milissegundos, que conseguem ocupar posições melhores nas filas dos ingressos e que conseguem até fazer o check-out automatizado em um tempo bastante rápido, de modo que o consumidor se torna dependente desse mercado secundário.
8: Lembrando que há PROCONs em todos os estados do país para a proteção e defesa dos direitos do consumidor. Além disso, é possível utilizar a plataforma consumidor.gov.br para registrar denúncias e reclamações. Reportagem Gabriela Noronha.
2: E durante a Copa do Mundo da FIFA 2026, o Ministério da Justiça e Segurança Pública participou da Operação Cartão Vermelho, realizada simultaneamente em 9 países.
1: A ação foi coordenada pelo Departamento de Justiça e pela Agência de Investigações de Segurança Interna dos Estados Unidos para combater a pirataria digital e física.
2: No Brasil, a atuação com foco no ambiente digital resultou no bloqueio de 309 domínios e 109 endereços de IP utilizados na transmissão ilegal de sinais de TV e streaming.
1: A operação teve como objetivo combater redes criminosas envolvidas que lucram ilegalmente com a venda de produtos físicos piratas, como camisetas de seleções, álbuns de figurinhas e artigos esportivos falsificados, e também com a retransmissão digital não autorizada dos jogos do Mundial.
2: O pagamento do Bolsa Família começou hoje aos beneficiários do programa.
1: Em cidades onde